0: Christian e Ralph, Cama Fria. Teve César e Paulinho Nunca Mais. Alan e Aladinha 2 Graus, Diz Que Me Ama. Renan e Raí, É Uma Melhor Que a Outra. É um sucesso mais top do que o outro aqui na programação da rádio. Daqui a pouquinho a gente já volta com o Leonardo e também tem as Mineirinhas na nossa segunda hora do Só Clássico.
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Quarto, 17 de junho, só clássico sertanejo tá de volta, com as músicas que marcaram a época, abrindo por aqui a segunda hora da nossa programação só pra você. Vai, vai com André e Adriano, curtir o melhor do clássico sertanejo.

Sofri demais! Ataíde Alexandre, as mineirinhas, que saudade de você. Perder você, abraçar a solidão, Leonardo. Passou por aqui o André e Adriano também. Vai! É uma melhor que a outra. Sucessos clássicos e músicas que foram eternizadas por ninguém menos, ninguém mais que você, que com certeza fizeram elas brilharem ao longo do tempo. Daqui a pouquinho a gente volta e já já tem Teodoro e Sampaio. Fica aí!

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1: 9:23.
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música sertaneja, em cada bloco tocando os corações, em cada sequência emocionando pra valer, até porque são músicas que com certeza fizeram parte da vida de muita gente. Quero mandar um abração especial lá pro Adailson, que tá nos acompanhando, muito obrigado. Quem mais aqui ligado junto com a gente? A Stephanie também tá na nossa audiência, muito obrigado. Regina tá curtindo. Kleber, manda um abraço aí para o Leandro, pra Teca, o Rodrigo, a Valéria, a Isabel, todo mundo que curte você, muito obrigado pelo carinho e pela companhia de todos vocês aí, viu? Valeu de coração. Bora com as Marcianas, Por Que Brigamos?

0: Boemia, Teodoro Sampaio, teve Cleiton Camargo, não está aqui a sua felicidade. Rick Renner na cara do meu coração, porque brigamos as marcianas. É uma melhor que a outra aqui na programação da nossa rádio, é um clássico mais lindo do que o outro, pra gente relembrar, pra gente reviver. Daqui a pouquinho tem João Paulo e Daniel.
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7: 9:40.
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Já estamos de volta nessa quarta-feira lindona, dia do meio, chegando aí o dia de mais um jogo da seleção brasileira. Será que dessa vez a gente vai poder comemorar um bom jogo? Porque faz tempo, né? Faz tempo que a gente não comemora uma boa atuação da seleção brasileira. E mais do que nunca está na hora disso acontecer. O primeiro jogo já foi desastroso, um empate foi muito prejudicial para a seleção brasileira. Uma derrota, um empate pode complicar a classificação para a próxima fase do campeonato, do torneio mundial. Então, a seleção brasileira precisa para fazer um bom futebol nessa sexta-feira. A gente tá na torcida. Eu sei que tem muita gente que não concorda com a escalação do Ancelotti, tem muita gente que não concorda com os jogadores que foram convocados, mas é o que tem pra gente apreciar, né? É o que tem pra gente torcer. Então, como todo bom brasileiro, vamos fazer a nossa parte, vamos torcer para as coisas darem certo e quem sabe a gente sair com uma boa vitória nesta sexta-feira no jogo diante do Haiti. Bom, aqui a música sertaneja com certeza continua tocando o coração. Bora lá? 2-1, Amor Perfeito!

0: João Mineiro e Marciano, Amor e Amizade, João Paulo e Daniel Fricote, com participação do Arte Popular de Paulo e Paulino, No Céu dos Braços Teus e Amor Perfeito, 2-1, é uma melhor que a outra, aqui na programação da nossa rádio. Daqui a pouquinho a gente vai para as saideiras com as músicas que com certeza fizeram história na sua vida. Fica aí!
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5: 9:58.

Os clássicos que fizeram história, que marcaram época pra gente relembrar juntinhos aqui na programação da sua rádio. Vem com a gente que tá chegando Renê Ronaldo, Fonte de Desejos.

No calor dos teus abraços, As Galvão, TV Dalvan, Te Amo, Te Amo, Te Amo, Chico Rio e Paraná, Nosso Juramento, Fonte de Desejos, René Ronaldo, fechando por aqui mais uma edição do Só Clássico Sertanejo. Muito obrigado pelo carinho e pela companhia de todo mundo. A gente volta amanhã para trazer mais sucesso, para a gente matar a saudade, para a gente revisitar o passado e relembrar dentro da programação. Muito obrigado pela sua companhia, tá bom? Beijo gostoso para todo mundo. Fiquem com Deus e até amanhã. Tchau, tchau!

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4: 10 e 13.
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Yeah, baby. Estamos de volta aqui no nosso Songs of Love para todo o Brasil. Que prazer imenso de estar aqui com vocês, hein? Trazendo os grandes hits, os grandes sucessos e convidando você para viajar comigo num planeta chamado amor. Brief! Aqui na programação mais gostosa, uma ótima quarta-feira para você.

0: demais, hein? Barry Manilow, Can't Smile Without You, aqui na programação mais gostosa do seu rádio. Esse é nosso Songs of Love. Obrigado pelo seu carinho, obrigado pela sua audiência. Continue com a gente, mandando aquele alusão bem especial. Já, já, estamos de volta.
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2: 10h31.
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5: Olá, estamos de volta. E esse é o nosso Songs of Love para todo o Brasil. Tudo bem? Barry Nilsson.

0: Demais, hein? Michael Bolton, aqui no nosso Songs of Love para todo o Brasil. Eu fico muito feliz, hein, de trazer os grandes hits, de trazer os grandes sucessos para você. E você, como é que você está por aí? Tudo bem? Um beijo no seu coração, muita paz, muita luz e muita alegria. Continue com a gente, mandando o seu alusão bem especial. A gente volta já.
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8: 10h47.
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0: Muito bem, estamos de volta aqui no nosso Songs of Love para todo o Brasil. Como eu fico feliz de trazer os grandes hits e trazer os grandes sucessos para você. Aumenta o volume, vem com Journey. Aumenta aí.

0: forte mais, hein? Marmalade, Reflections of My Life, aqui na programação mais gostosa do seu rádio, esse é o nosso Songs of Love. Encerrando muito bem a primeira hora aqui na nossa programação e você curtiu? Obrigado pelo seu carinho, hein? Obrigado pela sua audiência. Continue com a gente, mandando aquele alusão bem especial. A gente vai fazer o seguinte, ó, vamos dar uma paradinha aqui agora, que daqui a pouco eu volto com muito mais gente, com muito mais sucesso pra você, combinado? Um beijo no seu coração nesta quarta-feira, dia 17 de junho. Já já eu estou de volta. Muito mais hit, com muito mais sucesso.
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9: 11:04.
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0: Voltamos aqui no Songs of Love. Rod Stewart. Aumenta aí, baby.

0: Demais, hein? Esse é o nosso Songs of Love, aqui na programação mais gostosa do seu rádio. Eu sou o Júnior Pinheiro e você, como é que você está por aí? Tudo bem? Um beijo no seu coração, hein? Muita paz, luz e alegria. Já tem mais.
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0: 11:20.
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0: Voltamos aqui no Songs of Love Blue Magic Sideshow.

0: Chegando por aqui mais uma edição para todo o Brasil, som de Barry White, Don't Play Games. Valeu, obrigado pelo seu carinho, pela sua audiência, fiquem todos com Deus. A gente se encontra amanhã, muito mais gente, com muito mais sucesso aqui na nossa rádio. Eu espero vocês, combinado? Beijo e até lá, tchau, tchau.
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7: 11:40.

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4: 4:16.

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6: 4:45.

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1: Opa! São 5:02. Um bom dia pra vocês. Estamos chegando nesta manhã de quinta-feira. Quintou, hein, gente? Vambora! Opa!
2: Como é que você tá?
1: Alô, vocês que estão em casa, estão se preparando para começar mais um dia de trabalho. Ótima quinta-feira para vocês, né? Um bom dia e um bom trabalho.
2: Como é que você tá?
1: Alô, vocês das fazendas, só no tic-tac da ordenha. Alguns sentadinhos no banquinho, mas não é à toa, não. Estão trabalhando.
2: Como é que você tá?
1: Mas eu mando um abraço aqui pra turma da madrugada, né? A turma das padarias, confeitarias, que de nossa cidade e em toda a região.
2: Como é que cê tá?
1: Alô, vocês que estão pelas BRs, meus amigos motoristas, um abraço em geral pra vocês aí, viu? É, pois é, sempre ouvindo a gente, viu? Muito obrigado pela carona.
2: Como é que cê tá?
1: São 5:03. Olha, esse é o programa Sertão Transativa. E vamos juntos com o melhor do sertanejo, que é na moda raiz também, pra matar a saudade, né? Até as 8:00 da manhã, tamo junto e misturado, como sempre.
2: Como é que cê tá?
1: Quer participar com a gente aí, ó? Pode mandar seu áudio, 37-3551-1089. Ô, filho meu, simbora começar o programa. Então vamos.

0: Opa! São 5 horas e 13 minutos. Um bom dia para vocês ouvindo a gente aí, né? Este é o programa Sertão Transativa e vamos juntos até as 8 horas da manhã. Grande saudade, hein, meu filho? Ah, Mágoa Cruel, Silveira e Silveirinha, Praia e Prainha, Dois Amores e Um Segredo e Berrante de Ouro com Lio e Léo. Chama o intervalo, já eu volto, bom dia.
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0: Opa! São 5 horas e 15 minutos. Um bom dia pra vocês ouvindo a gente aí, né? Esse é o programa Sertão Transativa. Tamo junto e misturado. O melhor da moda sertanejica, da moda raiz, até as 8 horas da manhã. Alô, irmãozinho Dalton, um bom dia pra você, né? Ouvindo a gente no sítio Aparecido, tá agarrado, é isso? Só no tic-tac da ordem.
1: Como é que cê tá?
0: Alô, dona Geusa, ô Zezinho, abra a porteira pro gado passar, Zezinho, vambora!
1: Como é que cê tá?
0: Alô, Leonardo, bom dia, bom dia.
1: Como é que cê tá?
0: Alô, vem de ordenha nas contenas.
1: Como é que cê tá?
0: Alô, Geudane família, bom dia, bom dia.
1: Como é que cê tá?
0: Vou mandar um abraço aqui também pra Gelma.
1: Como é que cê tá?
0: Alô, Rivaldo, bom dia. Fala comigo que eu falo contigo.
2: Carlão, fala comigo, que eu falo aí contigo, bom dia, como é que você tá? Manda aí pra nós um modão aí do Tião Carreiro e Pardinho, é. Lá onde eu moro, ofereço a todo o pessoal aqui da fazenda, tudo isso aí, ofereço

0: também nossos amigos em Luz, o Duarte Pereira na Fazenda Capão Bonito, o Tiago mais o Evaldo, o Tiago aqui no Rancho do Vale, eles também Balu, mais a esposa dele, Palito mais a esposa dele na Fazenda Gerais, o Bigode mais a esposa dele aqui na Fazenda, aqui nos Portos, eles também a todos os motoristas da Semil, nossos amigos aí do grupo, a todos. Temos um dia abençoado. Bora lá, vamos lá buscar essa quinta-feira. Que Deus nos abençoe, nos proteja. Bora lá, só modão, hein? Modinha não. Pergunta dá pro Palito como é que ele tá, Carlão. Um dia abençoado aí pra nós. Vamos lá buscar quinta-feira, que tá bem fresquinho.
1: Opa.
0: E o Pedro, mas aí, vão lá na fazenda da Tapuia, Carlão. A todos lá da fazenda da Tapuia, o Pedro tá lá na escuta. E o Marcão da ambulância. Não vai falar que nós esquecemos dele.
1: Ah, tá certo, né? Pode esquecer não, né? Grande abraço pra você, Orivaldo, e todos ouvindo a gente, né? Vambora! Quinto, quinto, quinto!
2: Como é que cê tá?
1: Ô, Palito! Bom dia, bom dia!
2: Como é que cê tá?
1: Alô, dona Noêmia, no Cerro do Abaeté, grande abraço, viu?
2: Como

0: Alô, Wesley, bom dia, fala comigo.
1: Ô, meu amigo Carlão, bom dia, bom dia. Carlão, Deus abençoe o seu dia aí, vamos que vamos, né?
0: Bora.
1: Quintou, né? Chegando, chegando na sexta. Carlão, mandar uma alô pro Jarbas, Minas Gerais, pro Dalto, todos os ouvintes aí. Falou, meu amigo, pergunta o Dalto como é que tá o free. Você tá doido, tem gelo, hein, Carlão? Toca pra nós aí, neguinho parafuso.
0: Grande abraço pra você, meu amigo. Vambora, vamos que vamos.
2: Como é que cê tá?
0: Alô, Weasley. A gente tem uma moda programada com o Tião Caíro Pardinho aqui agora, viu? Hã? O Livaldo pediu lá onde eu moro. Mandar pra você, tá bom? Mais tarde eu mando essa aí, beleza?

0: Opa! Bom dia, bom dia!
1: Meu caro, bom dia, bom dia. Estou levando Barbosa batendo. Eu vi com você hoje, Bob's & Hobbs, X Salada.
0: Certo.
1: Tá bom? Como é que você tá, cara?
0: Tudo bem. Beleza, Evandro Barbosa, da cidade de Abaité. Grande abraço pra você, tá bom?
2: Como é que você tá?
0: São 5 horas e 20 minutos. Ô, filho meu, simbora de modão. Vambora!

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0: Opa! São 5 horas e 30 minutos. Grande saudade, né? X Salada, Bob Robson, Léo Coelho e Robertinho, Racolino do Amor. E lá onde eu moro, com o Tião Carreiro e Pardinho. Chama o intervalo, filho meu. Simbora, vamos que vamos.
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0: Opa! São 5 horas e 33 minutos. Um bom dia pra vocês aí ouvindo o Sertão Transativa nesta manhã de quinta-feira. Quintou, quintou, né, gente? Vamos que vamos, vambora!
1: Como é que cê tá?
0: Olha, a dona Nair convida a todos, né, para participar do Terço de São João, que será no dia 27 de junho, no sábado, às 20 horas, viu? É lá na fazenda Dona Nair, aqui na Tapuia. A gente convida vocês da Tapuia, dessa região aí, ó, pessoal aqui de nossa cidade também, né, para participar do Terço de São João, lá na fazenda Dona Nair. Dia 27 de junho, dando sábado, às 20 horas. Alô, La Paloma, alô, José Anísio, forte abraço pra vocês, ouvindo a gente em Abaeté.
1: Como é que cê tá?
0: Alô, meu amigo Maicon Xisto, um bom dia pra você, acordou cedo, hein, Sorra?
1: Como é que cê tá?
0: João Moda com João Paulo Daniel, né? Olhos claros, na sequência aí, viu? Alô, Lindéia, alô, Rodolfo Luiz, um bom dia pra vocês, né, aqui no centro, vambora, vamos que vamos, quintou, quintou.
1: Como é que cê tá?
0: Alô, José Márcio, alô, Mário.
1: Como é que cê tá?
0: O Juiz de Fora, eu mando um abraço aqui para o Lorival da Zélia. Ô, Lorival!
1: Como é que cê tá?
0: Ô, filho meu, simbora de modão. Vambora!

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3: Epa, são 5 horas e 47 minutos, um bom dia pra você, estamos de volta aí, né? Com o programa Sertão Transativa até as 8 horas da manhã. Vambora, vamos lá, né, meu filho? Alô, Leninha, bom dia, bom dia.
4: Bom dia, Carlão. Como é que você tá, meu amigo?
3: Tudo bem.
4: Carlão, passar música desde que te vi com o Lourenço Dorival, o Mauro que eu vi, e ofereço pra Gisele, minha filha, pra Desmamares da Fazenda Japão, pro Viola Mais a Rosa, pro Janeiro, meu Júlio e família, pra Geusa, meu Zezinho, na Cid Aparecida, e na Fazenda Paineiras também. Pra Carla, pra Fufuxa, pra Lucimara, pro Gilmar, mas a Dona Nadir e família. Pra todos os ouvintes que gostarem da música. Terezinha, Mãe de Giovanni. É, e tem um bom dia. E como é que você tá, Carlão?
3: Opa, um grande abraço pra você, Leninha.

0: Alô, meu amigo Fubá, lá de São Gotardo. Um grande abraço pra você, meu amigão. Manda um abraço aqui pra todos da Rua 13 de Maio. E manda um abraço aqui também, né, na Rua das Palmeiras, para a Marinha e o Celino. Opa!
1: Como é que você tá?
0: Alô, Micael. Alô, Michel. Força abraço pra vocês na 262. Uma BH, meu muito obrigado pela carona. Vambora!
1: Como é que cê tá?
0: Alô, Cirdilei, Remoema.
1: Como é que cê tá?
0: Do bairro Oswaldo Soares Costa, eu mando um abraço aqui pra Dona Sinhá. Ô, Dona Sinhá, força abraço aí, viu? A você e toda a família, né?
1: Como é que cê tá?
0: Alô, Jairo Campos, bom dia, bom dia.
1: Como é que cê tá?
0: Alô, Nilson, alô, Nelson, um bom dia pra vocês, né, no bairro Oswaldo Araújo.
1: Como é que cê tá?
0: Alô, Esperança, um bom dia pra você no Céu da Baité. Manda um abraço aqui para o Roberto e Romário, que estão ouvindo a gente na região de São Gotardo.
1: Como é que cê tá?
0: São 5 horas e 50 minutos, ô filho meu, simbora de modão. Vamos que vamos.

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2: Queridos ouvintes, vamos rezar juntos a oração do Ângelus. O anjo do Senhor anunciou a Maria, e ela concebeu do Espírito Santo. Ave Maria, cheia de graça, o Senhor é convosco. Bendita sois vós entre as mulheres, e bendito é o fruto do vosso ventre, Jesus. Santa Maria, Mãe de Deus, rogai por nós, pecadores, agora e na hora de nossa morte. Amém. Eis aqui a serva do Senhor. Faça-se em mim segundo a vossa palavra. Ave Maria, cheia de graça, o Senhor é convosco. Bendita sois vós entre as mulheres, e bendito é o fruto do vosso ventre, Jesus. Santa Maria, Mãe de Deus, rogai por nós, pecadores, agora e na hora de nossa morte. Amém. E o Verbo se fez carne e habitou entre nós. Ave Maria, cheia de graça, o Senhor é convosco. Bendita sois vós entre as mulheres, e bendito é o fruto do vosso ventre, Jesus. Santa Maria, Mãe de Deus, rogai por nós, pecadores, agora e na hora de nossa morte. Amém. Rogai por nós, Santa Mãe de Deus, para que sejamos dignos das promessas de Cristo. Oremos. Infundi, Senhor, em nossas almas a vossa graça, para que nós que conhecemos, pela anunciação do anjo, a encarnação de Jesus Cristo, vosso Filho, cheguemos por sua paixão e cruz à glória da ressurreição. Pelo mesmo Cristo e Senhor nosso. Amém. Que o Senhor esteja contigo, e a bênção de Deus Todo-Poderoso, Pai, Filho e Espírito Santo. Amém.

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0: Opa! São 6h07. Um bom dia para vocês ouvindo o Sertão Transativa nesta manhã de quinta-feira. Quinto, hein, gente?
1: Como é que cê tá?
0: Olha, a dona Nair convida a todos, né? Especialmente o pessoal da Tapuia, dessa região aí, ó. Até o pessoal de nossa cidade para participar do Terço de São João. Será no dia 27 de junho, no sábado, viu? Às 20 horas, lá na Fazenda Dona Naí. A gente convida todos vocês para participar com a gente aí, tá bom? Beleza? É, pois é, sábado, dia 27, às 20 horas, na Fazenda Dona Naí. Deixa eu mandar um abraço aqui para o senhor José Miguel. Ô, José Miguel, um bom dia para você, né? Ouvindo a Gênesis Gerais. Tá sentadinho no banquinho, hein, meu filho?
1: Como é que você tá?
0: Alô, minhas amigas, dona de casa. Estão com seus afazeres, né? Preparando o café da manhã para essa turma sair pro trabalho. Uns já foram. Opa!

0: Deixa eu falar com a Hilda de Quartel Geral. Bom dia.
1: Oi, Carlão, bom dia. Hoje gostaria de ouvir com o Trio Parada Dura a música Tempos Que Não Voltam, para o Sávio, para o Jordano, para vocês aí da rádio, para toda a minha família, para quem gostarem da música. Obrigada. Um grande abraço.
0: Beleza, grande abraço pra você, Hilda. Alô, Sávio, bom dia, bom dia.
2: Como é que cê tá?
0: Alô, Gilson, alô, Berenice e dona Luana. Um forte abraço pra vocês, o Céu da Baiteira.

0: Alô, Anderson, aqui no centro, bom dia.
1: Como é que você tá?
0: Em Abaitela da Marmelada, eu mando um abraço aqui para o Luiz Carlos. Ô, Luiz Carlos, bom dia, bom dia. Vamos que vamos, né, senhor? Quinto, quinto.
1: Como é que você tá?
0: Alô, João Vitor e João Pedro. Alô, Anderson, em Estrela do Inhaiá.
1: Como é que você tá?
0: Alô, Giovanni. Alô, Terezinha no minibar. Bom dia, bom dia.
1: Como é que você tá?
0: Alô, Turek do Boteco. Bom dia, meu amigo.
1: Como é que você tá?
0: Alô, meu amigo Ian, da Fazenda Lagoas, da região de Quartel Geral. Fala comigo, bom dia.
2: Bom dia, bom dia, meu amigo Carlão. Como é que você tá? Fala comigo. Ô, meu amigo Carlão, manda uma moda pra nós. A moda boa. Christian Ralph. Espuma de shampoo. Oferece pra todos aqui da Fazenda Lagoas, pra vocês aí da rádio, nossos amigos lá do grupo. Tentem, né, lá Bélgica. Ô, Tentem, como é que você tá? Isso aí, um abraço pra nós, Carlão. Meu Deus. Quintou, quintou.
0: É, quintou, quintou. Grande abraço aí, viu? Vamos que vamos, Ian. Forte abraço mesmo.
1: Como é que você tá?
0: São 6 horas e 11 minutos. Vamos lá de modão, meu filho.

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6: Epa! São 6h26. Um bom dia pra vocês ouvindo o Sertão Transativa nesta manhã de quinta-feira. Quinto, né, gente? Bora, né? Alô, Wesley! Bom dia!
7: Alô, Carlão! Bom dia! Carlão, manda um alô lá pro Ian Carlos lá no quartel-geral. Tá pra ele não sumir, não. Ele sumiu, ué.
6: Pois é, pode sumir não, né? Grande abraço para o Ian, na Fazenda Lagoa, na região de Quartel Geral. Ô, Wesley!
8: Como é que cê tá?
6: Alô, Wesley Tentem, lá da Bélgica, fala comigo!
9: Alô, Carlão, filho meu! Bom dia!
6: É.
9: Ó, mexeu o doce, Carlão, mexeu o doce! Como é que tá o batidão aí? Mandou um alô aqui pra nós no tic-tac da obra, o Weston Tem, Cristiano Leite, em dor da minha mãe, Dona Lindeia, ministro da buzina, viola mecânico, pé de vento, Marcão da ambulância, o Mangelinho Negrinho do Ti, senhor Marcos, aoia! Tá só no tic-tac da ordem aí, né, Ian? E lá no nosso grupo lá, Carlão.
6: Opa!
9: E não esquece não, Carlão, aquela moda chonada. Como é que você tá, Carlão? Vamos que vamos! Quitou. Chegando aí pra nós beber o Corozeiro.
6: É.
9: A Tindorda.
6: Tá certo. Grande abraço a todos vocês, do Dourenço, né? Ouvindo a gente na Bélgica. Beleza? Muito obrigado.
8: Como é que cê tá?
6: Alô, Mangelinho, fala comigo. Bom dia.
10: Ô, Carlão, bom dia. Como é que cê tá? Um abraço pra todos os ouvintes aí da Transativa FM, um abraço para meus amigos motoristas da educação, da saúde, meu amigo Liardo Leão, Ronaldo, Marcelo, Gordinho da Van, Maria Alice, Rodrigão, o meu amigo Marcão da Ambulância, o Lucas Souza também está nos ouvindo, lá no quadro da Prefeitura. Um abraço também aí para todos meus amigos da Construção Civil, Fernandinho Cabeixo Coruja, e para o pessoal que está lá na mansão do Gilberto. Também, mando um abraço a todos eles, pessoal aí das fazendas, Marcelo, Assinto, Geraz, Macate, o Cláudio da Fazenda Cachoeira, o Arlindo, o sou Zé Maculado, no sítio do vovô Zé, minha amiga Evinha, cozinheira, meu primo Assis, lá no na fazenda Faria, no Taquaral, minha prima Carminha também, tá lá no ouvindo. Um abraço também pros meus amigos lá na Bélgica, em Bruxelas. Cristiano Leite. Fala pra ele que ele é do Ti, negrinho do Ti. Pro Tentem, negrinho da madrinha. Jô. O Vinícius Gambá. E abraço mesmo pro papai, meu pai, mamãe, que tá lá na padaria do Magelo, pra Tia Lindéia, lá no bairro de fora. As monitoras estão aqui comigo aqui.
6: Isso.
10: E Carlão, como é que você tá? Abraço também pro Giovanni Valentim, também tá lá nos ouvindo lá. Tá no Tic Tac do Ordem.
6: É isso aí, grande abraço pra você, Mangelinho, as monitoras, e essa criançada também, né?
8: Como é que você tá?
6: Ô, Vinícius da Buzina, fala comigo. Não é da verdura, não, é da buzina mesmo, né?
11: Ô, Carlão, bom dia, bom dia. É o Vinícius da Verdura. Carlão, manda um abraço pra nós, Marcelo, na Fazenda Ronaldinho, Paciente, pro Ana Luísa, Viola Mecânico, Baixão, o Wes Tentem e o Cristiano Leite na Bélgica, Gerardo e a Cátia nas Condutas, o Mangelinho, pra todo mundo lá na padaria, lá do pai do Angelinho, a mãe dele. E manda pra nós, Casinha de Caboclo. Pode ser, Carlão?
6: Pode ser.
11: Chama lá, filho meu.
6: É isso aí, filho meu. Bom dia, bom dia.
8: Como é que você tá?
6: Ô, meu amigo Roberto, fala comigo.
12: Bom dia, Carlão. Como é que você tá, Carlão? Bom dia, bom dia. Carlão, manda um abraço pro Henrique, meu menino que trabalha na Antica, lá na fábrica. Pra galera Antônio, Daniel, a turma toda que trabalha lá. Alô, Carlão, como é que você tá, Carlão? Manda um abraço pro resto da turma do grupo nosso aí, Carlão. E lá pro Pedro, lá na roça, no Lirico. Alô, fala pro Tayamanso. Alô, Carlão, como é que você tá? Bom dia.
6: Grande abraço pra você, Robertão, gente boa.
8: Como é que você tá?
6: Alô, Julinho Pescador, na beira do rio.
8: Como é que você tá?
6: São 6 horas e 32 minutos. Vamos lá, filho meu, simbora de modão. Vamos que vamos!

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9: Opa! São 6 horas e 48 minutos. Um bom dia pra vocês ouvindo o Sertão Transativa nesta manhã de quinta-feira. Quinto, né, gente? Deixa eu mandar um abraço aqui para o meu amigo Bruno Pierre. Ô, Bruno Pierre, um bom dia pra você, só no tic-tac da ordenha. Agarrado aí, meu filho.
10: Como é que você tá?
9: É, pede uma moda bruta aqui, né? Uma moda arrumada. Escolta de vagalume, está na sequência aí, viu? Alô, meu amigo senhor Marcos, fala comigo, bom dia, bom dia.
11: Ô, Carlão, bom dia, como é que você tá? Carlão, manda pra nós aí com o Zé Henrique Gabriel, a moda é Dona do Meu Destino.
9: Certo.
11: Oferecer pra Licinha a menininha de vovô, oferecer pra Aurorinha, oferecer pra todos os ouvintes, a turma que tá lá na Bélgica lá, ó, pra chegar aqui, ó, fala pro Tentem, pra tomar uma com nós aqui, viu? Abraço pra eles, pra turma toda que tá lá na Bélgica. E pra todo o nosso grupo, todas as comitivas. A turma do volante pequeno e a turma do volante grande.
9: É.
11: Tá pra madeireira de Tico, beleza? E a turma lá do Mercearia do Gustavo, tá bom? Do Leondas. Tchau, Brisa.
9: Tá certo, seu Marcos. É, mas o convite tá valendo, né? Quando eles vieram aqui, ó, nós estamos juntos, né? Grande abraço aos Dourenço, ouvindo a gente na Bélgica, né? Em Bruxelas.
10: Como é que você tá?
9: Alô, Claudinho, da Oficina de Quartel Geral. Grande abraço pra você, meu amigão.

0: Deixa eu falar com o Mauro. Ô, Mauro, beleza? Fala comigo, meu amigo.
1: Bom dia, meu amigo Carlão. Ô, Carlão, quem ouviu uma música aí, Coração da Pátria, com o Eduardo Costa, oferecer para todos os ouvintes, Maurício, a Nilda no Japão, para o Viola aqui no Mal Acabado, Viola Marrosa, para a Maria Pereira, para a Dona Hilda, tá lá com o radinho ligado lá. E para todos os ouvintes aí, Carlão. Falou, e pergunte esse povo como é que eles... Tá.
2: 13, meu Giovanni, também, viu, Carlão? Obrigado. Fico com Deus. Bom dia.
0: Opa, um grande abraço pra vocês do São José. Ô, Mauro!
3: Como é que você tá?
0: Nosso abraço para Terezinha e Giovanni no minibar, né? Ô, Terezinha, o cafezinho tá pronto? Com esse frio, hein? Bom demais da conta, né?

0: Alô, meu amigo Gerasmo das Condutas. Tava sumido, meu filho. Pode sumir não, uai.
1: Bom dia, meu amigo Carão. Olha, eu tava sumido que eu tava sem rádio, mas agora eu tô com o rádio zerinho. Mandar um alô pra essa moçada de o Dalt e família no sítio Aparecido, Giovanni e Valentim, Mangelinha, a turma lá do Ronaldinho. Isso qual é uma moda boa aí pra nós. Alô, Carão. Tá esquecendo, né? O Vinícius da Verdura isso. Também. Ele mandou um alô pra mim agora.
0: Com certeza. Grande abraço pra você, meu amigo. Some não, viu?
2: Como é que cê tá?
0: Alô, meu amigo Dinei, lá da fábrica de ração do Detico, né? Participando com a gente aí. Eu te agradeço, meu amigo, né? Manda um abraço aqui também, né? A todos da loja que estão ouvindo a gente, né? É, pois é, pede o trio Parada Dura. Alguém viu ela por aí? Tá na sequência. Grande

São 6:53. Vamos lá de modão, meu filho. Chama lá o Zé Gabriel, filho meu, dono do meu destino, né? Eles que vão ser atração principal aqui em nossa cidade, né? Mês de julho, na Expodores. Moda é mais da conta, viu? Essa moda aqui é arrumada. Vamos lá, filho meu!

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12: Opa! São 7h11. Um bom dia pra vocês ouvindo a Agenda das Fazendas, né? Tô agarrado aí, ó, só no tic-tac da ordenha. Alguns sentadinhos no banquinho, mas não é à toa, não. Estão trabalhando.
13: Como é que cê tá?
12: Alô, Leandro, um bom dia pra você, ouvindo a Agenda Fazenda Machado, eu te agradeço aí, viu? Abraçando aqui a Paloma, o João, o Marcos, manda um abraço para o Ailton, né? É, pois é, ô João, o Leandro tá te perguntando.

0: Alô, Tarley, fala comigo, bom dia.
1: Bom dia, Carlão, manda um abraço aqui pra turma do Detica aqui, é. Tarley, Ivaí, Alexandre, Manuel e pro Silvano. Alô, como é que você tá?
0: Nossa, abraço.

0: Pode botar das músicas também, viu? Meu irmão lá no fazenda do Robertão e a família dele lá. Tchau, obrigado. Como é que você tá, Carlão?
1: Grande abraço pra você, meu amigo.
2: Como é que você tá?
1: Alô, Ronaldo Pé de Vento Pintor. Bom dia, bom dia.
2: Como é que você tá?
1: Ô, filho meu, simbora de modão. Vambora de saudade.

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9: Epa! São 7 horas e 25 minutos. Um bom dia para vocês ouvindo o Sertão Transativa. Alô, meu amigo Joaquim, fala comigo. Como é que tá o frio, Joaquim? Tá fazendo frio, Joaquim? Bom dia, bom dia.
10: Ô, Carlão, bom dia. Como é que você tá, menino? Manda a música na sequência pra nós aí, Carlão. Aqui na Fazenda Vitória, município de Estrela de Indaiá. Joaquim e Maria Precisa. E lá pro Miltinho, Novato, né? Pro Esquilo, mas a Elza. Fala comigo, Carlão. Manda a música na sequência pra nós, Carlão. Como é que você tá? Esfriou, Carlão. Tá apertando, Carlão. Bom dia, Carlão.
9: É, tá bastante frio, né? Grande abraço aí pro Joaquim, gente boa.
11: Como é que cê tá?
9: Alô, minha amiga Ana Lúcia de Uberlândia, fala comigo, bom dia.
12: Ô, Carlão, bom dia. Como é que você tá, tudo Carlão? Bem? Carlão, passa o sucesso aí pra mim. Eu ofereço para Juca Peroba, meu pai, João Gabriel, meu neto, minha filha Luciana, pro meu irmão Marcelo, Teozinho da Babita, é, lá em Divinópolis, mas a esposa dele, a Ju, pra você, pra todos meus amigos em Dores do Indaiá, Putente, ainda Lindela, na Bélgica, pra todos que estiveram ouvindo a Transativa, Carlão, pra Rita e o esposo lá em Abaité, a Cida e o Didico, para você, para todos que estiver ouvindo a Transativa, Carlão. E para a família do Congo Real,
9: opa,
12: do tio Ulisses.
9: Isso.
12: Um abração, fica com Deus, tchau.
9: Opa, um grande abraço pra você, Ana Lúcia. Posso abraçar seu pai também, viu? É, seu Juca Peroba. Ana Lúcia, tá chegando, hein? Bom demais, hein? Posso abraçar a todos.
11: Como é que você tá?
9: Ô, Marcão, fala comigo.
13: Aô, Carlão, bom dia, meu parceiro. Bora lá, né?
9: Bora.
13: Vou chamar quinta-feira, isso, dar uma viajinha mais tarde. Carlão, toca pra nós aí, Empreitada Perigosa. É. Manda nossos amigos aí, viu? O mais novo integrante do grupo Amigos do Carlão, Thiago Tonaco, isso, Orival Tonaco, lá na Anta dos Coelhos. Meu amigo Cristiano lá do Detico, a turma do Detico aqui do Pesado aqui da Ração, meu primo Dilon, o Daniel, a galera aqui da Ração aqui, falou? O Zé Curubu tá lá no gelo lá, velhinho. Alô? Também para o nosso amigo o Pé de Vento, o Claudio Pintor, o Soquitinho. Alô, meu amigo? Tudo de bom, bora lá, né? Modinha não, só modão. Daqui a pouco eu vou fazer uma caminhada, mas tá tão ligado.
9: É isso aí, viu? Modinha não, só modão. Grande abraço!
11: Como é que você tá?
9: Vamos lá, filho meu!

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6: Opa! São 7h39. Um bom dia para vocês aí que estão ouvindo a gente, né? Obrigado pela participação, pelo carinho, pela audiência, né? E pela amizade também, viu? Olha aqui, no dia 27 de junho, dá no sábado, nós teremos aí, ó, o terço de São João, né? É lá na fazenda Dona Nair. Pois a gente convida aí o pessoal da Tapuia, todos os vizinhos aí para participar também, viu? Aí das contenas, né? Vamos lá participar do terço, é muito bom, eu já participei um ano aí, ó. Muito bom mesmo, viu? Então a Dona Nair convida todos vocês para participar do terço de São João, lá na fazenda Dona Nair, tá bom? É dia 27, dando sábado, às 20 horas. Alô, meu amigo Joel Marques, um bom dia pra você, meu amigão.
7: Como é que cê tá?
6: Alô, Perla Cristina, aqui no centro.
7: Como é que cê tá?
6: Alô, Anderson, alô, Camila, eu agradeço pela participação também, né? Ouvindo a gente em Patos de Minas.
7: Como é que cê tá?
6: Alô, vocês em Abaité. Alô, Clóvis Ribeiro, Ana Paula, Luana, Luciano. Alô, José e Cristina. Muito obrigado pelo carinho também, viu? Hã?
7: Como é que cê tá?
6: A Noemi está ouvindo a gente no Sete Lagoas. É isso mesmo, né, meu filho? Hã? Sete Lagoas, né? Bom demais, né? Olha pelo aplicativo. Um abraço aqui pra todos nós, a gente que agradece, viu? E manda um abraço aqui especialmente, ó, para o senhor José Joaquim, que está ouvindo a gente na região de Pompeia.
7: Como é que cê tá?
6: São 7h41, ô filho meu, simbora de modão, eu tô que tô na dela, chama lá o trio Parada Dura, vambora!

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9: Epa, são 7 horas e 52 minutos, embora lá, filho meu, última sequência, vamos que vamos, né, sou? Alô, José Adão e Maria Helena, bom dia, bom dia.
10: Como é que cê tá?
9: Alô, Daniel, bom dia, bom dia.
10: Como é que cê tá?
9: Ô, João Pedro, manda um abraço aqui para a dona Marília, que está ouvindo a gente no céu da manhã.
10: Como é que cê tá?
9: Alô, Marlene, um bom dia pra você. Eu te agradeço pela mensagem aqui também, viu?
10: Como é que

0: Alô, Ronaldo Pé de Vento, fala comigo.
1: Manda alô porque é burricinho do Nelson. Você conhece ele? Nelson do Foro? Manda alô pra ele, pra nós, pra ele, pra Vânia. Passa uma moda boa aí pra nós, daqui de papel, pode ser? Alô pro seu Marcos, Zé Curubu, Marcão, Naldinho, Marivaldo, Cidade Florentino, Marivaldo, Brivaldo, Zé Curubu, Zé Antônio Trator. Um alô pra nós aí, meu filho.
0: Beleza, meu filho. Grande abraço aí, viu?
2: Como é que você tá?
0: Alô, meu amigo Abel do Tax, fala comigo.
3: Ô, meu amigo do rádio, aqui é o seu amigo do Tax, o Abel. Você conhece ele?
0: Demais.
3: Manda uma musiquinha, Barquinho de Ouro aí pra nós curtir amanhã de tempo frio gostoso igual tá, né? Oferecer para todo o pessoal de sempre que a gente manda o enredo aí, né?
0: Isso.
3: Falou, meu irmão, um abraço.
0: Grande abraço para você também, meu amigão.
2: Como é que você tá?
0: Olá, de modão, filho meu. Chama lá, Barquinho de Ouro. Vamos que vamos.

Opa, são 8 horas, um bom dia pra vocês aí, né? Tá aí, ó, fechando o programa Sertão Transativa, de Paulo e Paulino, Barco de Papel. Solevante, Solemar, Barquinha de Ouro, eu vou ficando por aqui, na sequência tem o Carlinhos Silva com a Manhã Transativa. Força, abraço a todos, fiquem com Deus, porque eu estou indo com ele. Vamos que vamos, meu filho!

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5: 8:03.
6: 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Olá, Padre.
7: Olá, filho e filha espiritual. Você tem alguns minutos para Deus hoje?
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7: Quinta-feira, dia 18, 18 de junho do ano de 2026. Quinta-feira eucarística, dia de especial devoção a Nosso Senhor, vivo e presente no Santíssimo Sacramento. Hoje, na correria da sua vida, tire um tempinho para passar na igreja, indo ou voltando do trabalho, indo ou voltando do seu horário de almoço, não importa. Mas tire ainda que 2, 3 minutos, não precisa ser muito tempo. Mas vá lá visitar Jesus que nos espera no Santíssimo Sacramento. Você, nesta quinta-feira, tem alguns minutos para Deus hoje? Pelo sinal da Santa Cruz, livra-nos Deus nosso Senhor dos nossos inimigos. Em nome do Pai, do Filho e do Espírito Santo. Amém. Vamos meditar o Evangelho de hoje, Mateus capítulo 6, versículos de 7 a 15. Naquele tempo, disse Jesus aos seus discípulos: quando orardes, não useis muitas palavras como fazem os pagãos. Eles pensam que serão ouvidos por força das muitas palavras. Não sejais como eles, pois vosso Pai sabe do que precisais, muito antes que vós o peçais. Vós deveis rezar assim: Pai nosso que estais nos céus, santificado seja o vosso nome. Venha o teu reino, seja feita a tua vontade, assim na terra como nos céus. O pão nosso de cada dia dai-nos hoje. Perdoa as nossas ofensas, assim como nós perdoamos a quem nos tem ofendido. E não nos deixes cair em tentação, mas livra-nos do mal. De fato, se vós perdoardes aos homens as faltas que eles cometeram, vosso Pai que está nos céus também vos perdoará. Mas se vós não perdoardes aos homens, vosso Pai também não perdoará as faltas que vós cometestes. Palavra da salvação. Glória a vós, Senhor. Escutai, Senhor, a voz do meu apelo. Sede meu amparo, não me rejeiteis, nem me abandoneis, ó Deus meu Salvador. Quinta-feira, dia de devoção ao Santíssimo Sacramento, pois Jesus está vivo lá no Sacrário. Quando nós precisamos de um médico, nós vamos buscar, nós vamos à UPA, nós vamos ao hospital, vamos ao consultório. Quando nós precisamos de uma ajuda, de um engenheiro, de um arquiteto, nós também vamos buscar. Quando nós precisamos de Deus, o que é que nós fazemos? Tem gente que reclama, tem gente que xinga, primeiro se revolta. Depois disso, vai à igreja. Meu filho, o nosso primeiro passo, a nossa primeira atitude é ir falar com Jesus lá no Santíssimo Sacramento. Ah, padre, eu estou passando com um problema, estou passando por um momento difícil, eu preciso tanto falar com o Senhor. Pois não? Mas antes, vá falar com Jesus. Antes, vá lá na igreja, vá lá diante do Santíssimo Sacramento e fale com Ele, porque é Ele quem pode fazer tudo por você e por mim. É nele que está o nosso ponto de chegada e de partida. É em Jesus. O padre não faz milagre não, meu filho. É em Cristo que nós vamos, todos nós. Todos nós vamos é em Cristo buscar a força, o consolo que nós necessitamos. Por isso, se você está passando por uma peleja, por uma dificuldade, por uma luta, seja o que for, ou mesmo se está tudo bem na sua vida, e tomara que esteja, não deixe de ir lá para agradecer, para pedir, não importa o motivo. Mas hoje é quinta-feira, é dedicada ao Santíssimo Sacramento, e todos nós vamos passar diante do Santíssimo Sacramento, ainda que alguns poucos minutos. Se você pode ficar mais tempo, fique. Se você tem disposição, se já está aposentado, se você não é trabalho em casa, se você pode organizar o seu horário, vá, fique mais tempo. Fique 15 minutos, meia hora, uma hora. Quanto mais tempo ficar, mais graças certamente Ele irá te conceder. Mas mesmo você na correria, Deus sabe da sua vida. Ele sabe como é o seu tempo. Então, passe lá, ainda que rapidamente, e diga: Senhor, hoje está um dia daqueles, mas eu vim te ver. Eu passei aqui. Eu não deixei de vir, ainda que na pressão da correria. Eu vim te dar um oi, eu vim te dizer obrigado, eu vim te pedir esta bênção que preciso, eu vim te visitar, meu grande amigo, meu melhor amigo, eu vim te ver. No Evangelho de hoje, Jesus está nos ensinando a rezar. E qual é a oração que Ele ensina? O Pai Nosso. Disse Ele: quando vocês forem rezar, digam assim: Pai Nosso que estais nos céus. Esta oração que você e eu já sabemos de cor, que aprendemos desde menino, uma oração síntese de toda a vida cristã e que nos ensina e nos ajuda a pedir ao Pai o que convém e, ao mesmo tempo, pedir a Ele forças para que nós possamos viver como devemos. Reconhecemos a santidade de Deus. Pai nosso que estais no céu, santificado seja o vosso nome. Reconhecemos também que nós precisamos dEle. Seja feita a vossa vontade, assim na terra como no céu. Pedimos ao Pai que nos acolha em todas as necessidades. O pão nosso de cada dia nos dai hoje. O pão, a saúde, o dinheiro, a honrar os compromissos, as bênçãos que precisamos, nos dai hoje, Senhor. Hoje nos dê o necessário para uma vida digna. Hoje nos dê o necessário para viver bem. O pão nosso de cada dia nos dai hoje. E perdoa, Senhor, as nossas ofensas, porque nós somos pecadores. Todos nós erramos, todos nós metemos os pés pelas mãos de vez em quando, assim como nós. Também nos comprometemos a perdoar a quem nos ofendeu. Se o Senhor nos perdoa, igualmente nós também perdoamos a quem nos ofendeu, a quem nos tem ofendido. E não nos deixe cair em tentação. A tentação é grande, o mal nos ronda, nos ajude, nos dê força para que nenhum de nós caia em tentação, mas livrai-nos do demônio, livrai-nos de Satanás, livrai-nos daquele que é o tentador, livrai-nos daquele que quer nos afastar de ti, livrai-nos do mal. É assim que Jesus nos ensinou a rezar. Que esta oração hoje esteja em nossos lábios de um modo autêntico, de um modo verdadeiro, e que ao visitar Jesus, lá diante do Santíssimo Sacramento, além de todas as coisas bonitas que nós temos para dizer a Ele, que possamos rezar também o Pai Nosso, esta grande síntese central de toda a nossa fé. Peçamos a bênção de Deus. Graças e louvores se deem a todo momento ao Santíssimo e Diviníssimo Sacramento. A nossa proteção está no nome do Senhor, que fez o céu e a terra. Por intercessão da Santíssima Virgem Maria, Mãe de Deus, a Senhora do Santíssimo Sacramento. Que venha sobre você, a sua família neste dia, a bênção do Deus Todo-Poderoso, Pai, Filho e Espírito Santo. Amém. 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

0: a primeira vez em uma Copa do Mundo. O primeiro tempo da partida foi agitado. Portugal abriu o placar logo nos primeiros 6 minutos. Pedro Neto cruzou a bola para João Neves, meio-campista que marcou de cabeça, em um momento de desorganização do adversário. O time europeu permaneceu a maior parte do jogo com a posse de bola, mas atacou menos. Cristiano Ronaldo pouco produziu, não conseguindo acesso ao gol por conta da forte marcação do adversário e ainda viu o time sofrer um gol na segunda etapa. Daqui a pouco a gente volta com mais destaques do esporte. 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
1: 8:19.
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3: Muito bem, um bom dia pra você, bora lá começar a nossa Manhã Transativa, quinto, hoje dia 18 de junho de 2026, coisa boa, né? E o nosso telefone no WhatsApp já estão liberados, você pode anotar aí, ó, e salvar os seus contatos e os seus favoritos e participar aqui comigo, mandando sua mensagem de texto, seu áudio, ou então ligando, pedindo sua música e mandando aquele abraço. Anota aí, ó, 3551-1089, isso mesmo, viu? Bora começar a nossa programação de hoje bem animados, chegando pra cá, Alan Jackson, Summertime Blues, simbora!

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5: Muito bem, já são 8 horas e 42 minutos. Um bom dia para você. Olha, deixa eu falar aqui com os nossos amigos e as nossas amigas participando comigo. Alô, Alice, grande abraço pra você, um bom dia. Ela que pede, que é a dona do meu destino, com Zé Henrique e Gabriel. Manda um abraço aqui pro pessoal lá no Hot Dog do Shaolin, pro Charles, pra Cristiane, pra Nilza, pra Daniela e também pra Lúcia. Opa, bom dia. Alô, Vaguinho, grande abraço pra você, um bom dia. Fala comigo.
6: Dona Branco, São Antônio, Canoa do Araguai. Obrigado. E pra vocês da rádio.
5: Beleza, meu amigo. Daqui a pouquinho, na sequência, as Irmãs Freitas, Canoeira do Araguaia. Alô, Angélica, um grande abraço pra você, minha amiga, e pra todas as meninas aí na limpeza urbana e os nossos amigos também na usina de reciclagem. Daqui a pouquinho, na sequência aí pra vocês, a Chris Isaac, Wicked Game. Essa música é top demais, viu? Alô, Francisco, um grande abraço aí pra você. Ele que pede que a Fama de Louco com Zé Neto Cristiano oferece aí, mandando um abraço pra todo o pessoal da Camerati e também pra todos os ouvintes, beleza, beleza? E você quer participar também comigo? Bora lá, que o telefone e o WhatsApp já estão liberados, viu? Ó, 3551-1089. Bora lá então com Zé Henrique Gabriel, dona do meu destino, abrindo mais um bloco.

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13: Muito bem, já são 9 horas e 1 minuto. Um bom dia pra você. Deixa eu falar aqui com as nossas amigas. Alô, Hilda de Quartel Geral. Bom dia, bom dia.
14: Oi, Carlinhos. Bom dia. Tudo bem?
13: Tudo jóia.
14: Hoje gostaria de ouvir com o Zé Ramalho a música Entre a Serpente e as Estrelas. Pra mim curtir, pro Sávio e pra todos os ouvintes. Pra Jordana, obrigada. Aquele abraço.
13: Beleza, aquele abraço aí pra vocês também, viu?
15: Aquele abraço.
13: Alô. Alô, minha amiga Carla, bom dia, bom dia. Fala comigo.
6: Bom dia, meu amigo Carlinhos. Como vai você? Tudo bem?
13: Tudo jóia.
6: Gostaria de virar a música. Ela é demais. Comerciante Cigano, por favor. Um abraço pra você, pro Fofuxa, Lucimar, Timaré, as meninas da Belfarma, Francisca Camerati, pro Vinícius, pro Fernando, pra Leninha, pro esposo dela, Mauro, pra filha da Zeziane, pra minha amiga Paula Oliveira do Cera. Com Deus, aquele abraço. Muito obrigado.
13: Beleza, aquele abraço aí pra você também, viu? Alô, Pedrolina, um grande abraço aí pra você. Ela que abraça aqui o Devaldo, a Roselene, o Denilson, o Jordânio, o Denis. Também manda um abraço aqui pra mim, pra dona Edivânia. E pede que é o Barreirito, placa de venda, já já na sequência. Olha, deixa eu mandar um abraço aqui também pra Cândida Caetano, participando comigo, pedindo aqui a Djavan, sim, já já na sequência. E você quer participar? Bora lá, o telefone e o WhatsApp liberados, 3551-1089. Lembrando que você pode ligar, pedir a sua música, mandando o seu abraço aí também e mandar o seu áudio até 30 segundos. Bora lá com o Zé Ramalho, entre a serpente e a estrela.

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5: Muito bem, já são 9 horas e 22 minutos, um bom dia pra você. Olha, deixa eu falar aqui com os nossos amigos. Alô, Marcão, bom dia, bom dia.
6: Alô, bom dia, parceiro. Beleza?
5: Joia.
6: Ali, manda um alô pros nossos amigos aí, viu? O pessoal tá na luta aí. O Adriano, motorista da saúde. Os meninos estão trabalhando aqui no residencial Indaiá. O Gabriel Mumbuca, filho de Derson Mumbuca, mais o parceiro de Alô Servente.
5: Beleza.
6: O Pé de Vento. O Olivaldo Tonaco, na Nota dos Coelhos. Tiago Tonac também, o Gerasmo, mas a Cátia lá nas condutas. Carlos, toca pra nós aí, peão de obra. Manda o pessoal das obras em geral aí, construção civil, viu, parceiro?
5: Beleza.
6: Daqui a pouco rumo a Samonte. Bora lá, né?
5: Pois
6: tudo
5: é.
6: Muito bom. Vai vendo, vai vendo.
5: Pegar
6: aquele
5: um...
6: abraço.
5: Pois é, pegar um chãozinho bom ainda, né? Aquele abraço, meu amigo. Ai, ai, olha, deixa eu falar aqui com a Mari Pereira. Opa, bom dia.
7: Bom dia, Carlinhos. Oi, Carlinhos. Passa a música, Flores em Vida, pra gente ouvir.
5: Beleza.
7: Pra Carla, agradeço a ela pela Geisiana e por mim, o Mauro. E também pra Paula Doceira, pra nós do grupo Jesus das Santas Chagas. É. E pra todos os ouvintes da Transativa de Dores da região, pra todos os romeiros de Aparecida do Norte, Chumar, Dona Nadira e família. E... que Deus abençoe o seu dia. E tenha um bom dia. Terezinho e Giovanni também. E a Neide, mais o Maurício, na Fazenda Japão. Todos da Fazenda Japão e da Paneiras. Obrigada, Carlinho. Tenha um bom dia. Do Sítio Aparecida também. Nós não esquecemos deles, não.
5: Pois
7: muito
5: é.
7: Obrigado. Aquele abraço, Carlinho.
5: Aquele abraço aí pra vocês também, viu? Alô, Rivaldo. Bom dia, bom dia. Fala comigo.
8: Carlinho, fala comigo, bom dia. Bora lá, né, buscar essa quinta-feira. Manda aí pra nós um modão do Ginigênio, Pinga na Garganta, ou então Agita Aí.
5: Beleza.
8: Manda pra nós aí, pra todos os ouvintes aí aqui do, da Fazenda dos Coelhos, nossos ouvintes aí sancionados da cooperativa, do Deti, além de mais esse poder aí na Fazenda da Gerais, oferece também Dorival Pedreiro, Marcão da Ambulância, para vocês na rádio, para todos os ouvintes e os motoristas da CEMIL. Bora lá buscar essa quinta-feira gelada. Vai vendo, hein?
5: Bora lá, né? Você tá doido? Amanhã sendo mais gelado que ontem ainda, viu? Ai, ai, bora lá. Ah, olha, deixa eu mandar um abraço aqui também pro Robson, ele que pede aqui, ó, KLB, ela não está aqui. Oferece aí pra esposa Aparecida, a filha Camila e também pro netinho Murilo e para todos os ouvintes aí de Abaeté. Opa, beleza? Aquele abraço aí pra vocês, viu? Pessoal, telefone e WhatsApp liberados, 3551-1089. Simbora lá com ele, Amado Batista, peão de obra, abrindo mais um bloco.

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Muito bem, já são 9 horas e 44 minutos. Um bom dia pra você. Olha, deixa eu mandar mais um abraço pro pessoal lá na Camerate participando comigo, pedindo que Alcione Além da Cama, já na sequência. Alô, Inesita, grande abraço aí pra você, um bom dia. Ela que pede que André Andrade, Folhido Divino, participação das Irmãs Freitas, já na sequência. Olha, deixa eu mandar um abraço aqui também pra Aparecida Rodrigues, participando comigo, pede aqui a Rita Lee, Amor e Sexo, pra Matar a Saudade. E oferece aqui pra Nilva, Solange, Yasmin e a Bruna, que estão lá na costura, opa! Olha, deixa eu mandar um abraço também pro Marquinha Lorena, lá na Casa de Frango Bom Pastor, opa, bom dia! Alô, Giovanni, alô, Terezinha no Minibar! Olha, deixa eu mandar um abraço aqui especial também pra Dircilene, participando comigo, pedindo aqui ao Roberto Carlos, Nossa Senhora, oferecendo aí pro Breno, pra Ana e também pra Jordânia, opa! E fala aí, Nossa Senhora, deixa eu falar aqui, ó, do terço da Dona Nair, né? Isso mesmo, vai ser dia 27, às 8 horas da noite, lá na Fazenda Boa Esperança, isso mesmo, dia 27 de junho. Às 8 horas lá na Fazenda Boa Esperança, né? E ela tá convidando aqui todos os tapuienses e o pessoal das fazendas vizinhas. Opa, beleza! Olha, pessoal, simbora de música. Chegando pra cá, Alcione Além da Cama. Depois André Andrade, Folhido Divino, Rita Lee, Amor e Sexo e Roberto Carlos. Encerrando nossa Manhã Transativa de hoje com Nossa Senhora. Fiquem todos com Deus, pois eu vou com ele. E até amanhã pra gente sextar, se Deus quiser.

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0: Louvado seja nosso Senhor Jesus Cristo, para sempre seja louvado. Queridos irmãos e irmãs, hoje é sexta-feira, Jesus da Santa, Jesus misericordioso, e vamos pedir misericórdia divina que brota do seio do Pai. Eu espero em vós. Misericórdia divina, fonte de milagres e prodígios, eu confio em vós. Hoje nós começamos a novena do Sagrado Coração de Jesus, primeiro dia. O dia já foi, mas nós reservamos todo o mês de junho ao Sagrado Coração de Jesus. E hoje nós começamos o primeiro dia. Quero saudar a todos a partir da Rádio Evangelizar, de onde tudo começa, as rádios irmãs, cujos nomes cito neste momento.
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0: 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Quero fazer uma correção. Hoje, Quinta Eucarística. Graças e louvores se deem a todo momento ao Santíssimo e Diviníssimo Sacramento. Hoje, Quinta Eucarística. Diga comigo, graças e louvores se deem a todo momento ao Santíssimo e Diviníssimo Sacramento. Filhos amados, vamos juntos nesse espírito de amor e fé, em nome do Pai, do Filho e do Espírito Santo. Amém. Senhor Jesus Eucarístico, eu creio e professo a tua presença real na Eucaristia. Creio e professo, corpo, sangue, alma, divindade. E o Evangelho nos diz: naquele tempo disse Jesus a seus discípulos, quando orardes, não useis muitas palavras, como fazem os pagãos. Eles pensam que serão ouvidos pela força das muitas palavras. Não sejais como eles, pois vosso Pai sabe o que precisais, muito antes que vós o peçais. Vós deveis rezar assim: Pai nosso, que estais nos céus, santificado seja o teu nome, venha o teu reino, seja feita a tua vontade, assim na terra como nos céus. O pão nosso de cada dia dá-nos hoje. Perdoa as nossas ofensas, assim como nós perdoamos a quem tem ofendido. E não nos deixeis cair em tentação, mas livra-nos do mal. E Jesus continua: de fato, se vós perdoardes aos homens as faltas que eles cometeram, vosso Pai que está nos céus também vos perdoará. Mas se vós não perdoardes aos homens, vosso Pai também não perdoará as faltas que vós cometestes. Quando orardes, Jesus está falando sobre a oração. E ele ensina a orar. Ele ensina a rezar. E começa dizendo: Pai, Pai, Pai nosso, que estais nos céus, santificado seja o vosso nome. Venha o teu reino. Seja feita a tua vontade, assim na terra como nos céus. O pão nosso de cada dia nos dá hoje. Perdoa as nossas ofensas, perdoa, Pai. E nós nos propomos a perdoar quem nos ofendeu. Perdoa as nossas falhas. E também nós perdoaremos. Pai nosso, que estás no céu, não nos deixeis cair em tentação. Sabemos que a tentação vem, mas não nos deixe cair. Livra-nos do mal, afaste o mal, afugente o mal. Senhor, Pai, Pai nosso de todos, sem exceção, que o teu reino venha a nós e que nós nos empenhemos a antecipar o teu reino e que a tua vontade se manifeste acima de todos os homens. O grande mal, Senhor, é quando se esquecem da tua vontade. O grande mal é quando não nos perdoamos e não perdoamos a quem nos ofende. Pai nosso, o grande mal que está em nós é exatamente nos deixarmos levar pela tentação. Sermos tentados é contingência humana, faz parte da nossa humanidade. Pai nosso, não nos deixe cair na tentação. E Jesus continua desdobrando o Pai Nosso, como acontece na missa. Na missa nós falamos, livrai-nos do mal. No Evangelho diz, de fato, se não perdoardes os homens as faltas que cometem, vosso Pai do céu não vos perdoará. Pai nosso, fique com esta palavra agora. É assim que o Senhor nos ensina a rezar e a entrar em contato com Deus. Ele é nosso Pai, Pai nosso. Eu vou para o intervalo e volto nesta quinta eucarística e o primeiro dia da novena do Sagrado Coração de Jesus. Volte comigo.

0: De acordo com a imprensa esportiva espanhola, o Barcelona está de olho em Vitor Reis, zagueiro brasileiro formado no Palmeiras e que atualmente pertence ao inglês Manchester City. Dizem que Hans Flick, técnico do Barça, acredita que o zagueiro, que tem apenas 20 anos, possui o perfil ideal para integrar o Barcelona. Na última temporada, Vitor Reis jogou emprestado no Girona. Lembrando que ele chegou a ser convocado por Carlo Ancelotti para a seleção brasileira e fez parte da pré-lista para a Copa desse ano.
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11: 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Escute.
12: Sou Fátima, de São Gonçalo, Rio de Janeiro. Eu assisto pelo canal 586 da Sky,
11: pois
12: YouTube
11: não.
12: E Rádio Catedral. Sou associada e já fui os dois evangelizar aqui no Maracanãzinho.

0: e foi para a enfermaria, e na graça de Deus, na ajuda de São José, ele teve alta. Então eu venho testemunhar.
1: Amém.
0: Da graça alcançada, graça testemunhada. Toca o sino, sacristão.
1: Louvado seja Deus, Fátima. Que bom que você esteve nos dois evangelizar, é preciso, Rio de Janeiro, que aconteceu no Maracanãzinho. Fico feliz que tenha gostado e os frutos tenham sido espirituais e abundantes na sua vida. Louva a Deus nosso Senhor por esta graça de São José, que veio através da novena e do cordão de São José. Meu abraço, Fátima de São Gonçalo. Ela acompanha pela Sky, canal 596, e também pela Rádio Catedral. Minha saudação ao cônego Mar Raposo e ao arcebispo de Niterói, ao bispo de Niterói, Dom José Francisco Rezende Dias. Maria Isabel, que a paz de Jesus esteja com você.
2: Bom dia, padre. Sua bênção.
1: Bom dia, filha. Deus abençoe. Você fala de onde?
2: Eu falo de Campo Grande, no Mato Grosso do Sul.
1: Minha saudação a Campo Grande. E como é que você me acompanha aí?
2: Eu acompanho pelo canal 50, da Evangelizar.
1: Meu abraço, canal aberto 50.1. Diga lá, Maria Isabel.
2: Padre, eu quero começar com os meus testemunhos.
1: Por favor.
2: E na novena de São José, pedi para ele providenciar emprego para minhas duas filhas, Laísa e Jéssica, e elas estão trabalhando hoje.
1: Sim. Então, primeira graça, e depois?
2: Depois, padre, eu estou assim meio triste pela situação na minha família.
1: O que está acontecendo?
2: Desunida, um pouco afastada de Deus. E eu tenho uma filha, padre, que ela se encontra presa. Ela está no semiaberto hoje. E a gente cuida dos meus netos, eu e meu esposo, minhas filhas que ajudam, a outra avó. E o pai deles também se encontra preso, né?
1: Puxa vida.
2: E eles vieram ficar comigo, um com 6 anos, outros com 7 anos. O Rafael Juan e o Valdemir Neto.
1: Tá.
2: Só que, padre, a minha filha, ela tem um grande problema. Ela tem o vício do álcool. E o álcool que destruiu a vida dela.
1: Certo.
2: Entende?
1: Entendo.
2: E eu peço hoje, padre, sua ajuda na oração, para que ela, toda vez que ela está perto de sair do semiaberto, ela cai na tentação do álcool. Aí se prolonga mais.
1: Entendi.
2: Entendeu? Para ela sair de lá. E meu esposo, ele se encontra triste por isso, porque ele já está numa situação de idade, teve problema de saúde, e ele acha que ele não tem mais obrigação com os netos. Um tem 12 e outro tem 13 já. Ele já batalhou muito, sabe?
1: Entendi. Então ele fica um pouco impaciente, é isso?
2: Isso, ele fica meio triste, porque na hora que ela está para sair, acontece isso de novo.
1: Entendi.
2: Ai, padre, eu quero falar da minha mãe. A minha mãe, a Luísa, ela tem 95 anos,
1: Opa.
2: Mora comigo.
1: Certo.
2: E ela que me evangelizou, nós somos associadas.
1: Louvado seja Deus, então dê um grande abraço à dona Luísa por mim.
2: Sim,
1: tá,
2: padre,
1: certo?
2: Muito obrigada.
1: Maria Isabel, então, pelo primeiro testemunho, graça recebida, graça testemunhada.
2: Toca o sino, sacristão!
1: Isso. E tenha certeza, hoje eu celebro missa em horários alternativos, às 16h, às 17h30. Levarei a sua intenção, também vou colocar para que todos rezemos nas 24 horas de oração.
2: Padre, pode rezar comigo um pouquinho, pelas minhas filhas Emily, Thaisa,
1: tá,
2: meus
1: bom.
2: Gerros, meu esposo Valdemir. Por
1: eu,
2: favor, padre.
1: Posso, eu na verdade não ia pedir o nome para não expor as pessoas, mas você já acabou falando. Então vamos rezar juntos.
2: Não tem problema. Juntos.
1: Reza comigo, Jesus.
2: Jesus. Pelas tuas santas chagas.
1: Peço um milagre na minha família.
2: Peço um milagre na minha família.
1: Peço, Senhor. Pela minha filha.
2: Pela minha filha.
1: Pelo meu genro.
2: Pelo meu genro.
1: Liberte-os do vício.
2: Livre a minha filha dos vícios, Senhor.
1: E tira, Senhor.
2: Tira, Senhor.
1: As más companhias.

0: Más companhias.
1: Que a minha filha,
0: que a minha filha
1: possa ser libertada.
0: Possa ser libertada.
1: Senhor Deus, nós te pedimos, seja do alcoolismo e de qualquer outro vício, que ela assuma a responsabilidade como mãe pelas crianças que ficam esperando e por todos os males que isso está causando na família da dona Maria Isabel. Jesus, derrama uma gota do seu preciosíssimo sangue e afaste para longe todo este mal. Como o teu ensinamento hoje nos diz, repita comigo: livrai-nos do mal.
0: Livrai-nos do mal.
1: E não nos deixeis cair em tentação.
0: E não nos deixeis cair em tentação.
1: Amém.
0: Amém, Padre.
1: Que Deus abençoe Maria Isabel. Que
0: Amém.
1: Deus a fortaleça.
0: Também,
1: um grande abraço, Campo Grande, Mato Grosso do Sul, TV Evangelizar 50.1, Arcebispo Dom Dimas Caras Barbosa, da Arquidiocese de Campo Grande. Escute esse testemunho, dá tempo.
2: Oi, Padre Reginaldo.
1: Oi.
2: Meu nome é Giovanni, de Brasília.
1: Pois
2: eu
1: não.
2: Eu sou associado. Padre Reginaldo, eu quero contar para o senhor uma graça muito grande que eu recebi. Após anos e anos fazendo novena para meu filho mau emprego. Eu não arrumava. Foi na novena de São José.
1: Opa!
2: Mas perdido. No final da novena, no dia 1º de maio, eu pedi para Deus: não deixe começar o mês de maio se meu filho está trabalhando. Padre Reginaldo, eu estava brava com São José. Falei:
1: opa!
2: São José, eu estou pedindo para o senhor me ajudou ainda. Me ajuda, São José. Quando meu filho chegou no quarto: mãe, estou empregado, começo a trabalhar na segunda-feira.
1: Amém.
2: No dia 4, ele começou a trabalhar.
1: Tá vendo?
2: Eu agradeço o senhor e São José. Obrigado, meu São José. Obrigado, seu Expedito. Obrigado, até peço socorro. Leia meu testemunho, padre.
1: Tá certo, tá aí, filha. Soltamos para todo mundo escutar. Eu volto comentando e volto com a leitura orante. Volte comigo.
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0: E nós ouvimos o testemunho de Jalvani, de Brasília, Distrito Federal, pela Rádio Nova Aliança FM, diretor Carlos Alberto da Silva, cardeal arcebispo Dom Paulo César Costa, de Brasília. Visitei a Rádio Nova Aliança, fui muito bem recebido, muito obrigado pelo carinho com que me acolheram. 16 anos de parceria, Deus seja louvado. Filhos amados, hoje, como eu disse, quinta-feira, missas em horários alternativos, às 16 e às 17h30. Sejam bem-vindos. Domingo, eu estarei no Jubileu de Ouro da Diocese de Limeira. Domingo. A programação lá é intensa, que começa às 13 horas. Às 15 horas, haverá a missa em ação de graças dos 50 anos, presidida pelo arcebispo de Sorocaba, Dom José Roberto Fortes Palau. Eu conduzo o momento de show musical às 17h30. Depois, ou melhor, ainda dentro do show de evangelização, teremos a coroação da imagem de Nossa Senhora das Dores e depois queimas de fogos e encerramento. Você vai poder acompanhar ao vivo pela TV Evangelizar, pelo YouTube Padre Manzotti, isto no domingo. E agora, escute o que as pessoas têm dito sobre a leitura orante, já nos preparando.
1: Aqui é uma ouvinte do seu programa que mora em Estância, Sergipe. Deixa eu dizer para o senhor, hoje no dia 28, o livro de Jó foi tudo para o meu marido. Porque ele é aquela pessoa que é igualzinho o amigo de Jó. Tudo, quem sabe, é ele.
0: Entendi.
1: Mas eu vou dizer para o senhor uma coisa. Com o senhor, com as suas palavras, o seu conselho, eu aprendi a viver, aprendi a me defender e aprendi a ser um Jó da vida.
0: Amém.
1: Com as respostas certas, na hora certa.
0: Amém.
1: Quem ouviu o programa do senhor hoje vai entender o que eu estou dizendo, porque
0: Entendi.
1: Eu sou meia ruim para interpretar texto, mas, Padre Manzotti, foi tudo para ele, que ele disse que o Jó tinha pecado, que ele disse que o Jó tinha riqueza. Mas é o contrário, Padre Manzotti. O que ele faz com as pessoas, ele transferia para mim.
0: Sim.
1: Mas hoje, graças a Deus, eu estou liberta.
0: Que bom.
1: E graças ao Senhor. Toco sim no sacristão, uma filha de Deus de Estância, Sergipe.
0: Tá aí. Uma compreensão da leitura orante de Jó. E nós estamos agora em Corinto. 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Adquira e presenteie o livro inabalável, com fé. A tempestade vai passar. Meu abraço, filha de Deus de Instância, Sergipe, Dom José Genivaldo Garcia, da Diocese de Instância. Bíblia aberta, cartilha de oração.
2: Fala comigo, Jesus, fala comigo.
0: 1 Coríntios, capítulo 1. Versículo 26 seguintes. 1 Coríntios, capítulo 1, 26 seguintes. Agora, meus irmãos, lembrem do que vocês eram quando Deus os chamou. Do ponto de vista humano, poucos de vocês eram sábios ou poderosos ou de famílias importantes. É importante esse aspecto de Paulo, ele dizendo: olhem para vocês, quando Deus os chamou, do ponto de vista humano, e isso é verdade, quem é que mais serve a igreja, ama a igreja e busca Deus? São os poderosos? Não. São os ricos? Não. Paulo tem essa constatação. Não eram sábios, poderosos ou de famílias importantes. E por que Deus fez isso? Versículo 27. Para envergonhar os sábios, Deus escolheu aquilo que o mundo acha que é loucura. Para envergonhar os poderosos, ele escolheu o que o mundo acha fraco. Para destruir o que o mundo pensa que é importante, Deus escolheu aquilo que o mundo despreza, acha humilde e diz que não tem valor. Isso quer dizer que ninguém pode ficar orgulhoso, pois sabe que está sendo visto por Deus. Você conseguiu compreender o raciocínio de Paulo? Que Deus escolhe os fracos para confundir os fortes, para envergonhar os sábios, escolheu aqueles que o mundo acha loucura. Para envergonhar os poderosos, escolheu os fracos. Deus escolheu aquilo que o mundo despreza. Porém, versículo 30. Deus uniu vocês com Cristo. Jesus se fez com que Cristo, Jesus, e fez com que Cristo seja a nossa sabedoria. E é por meio de Cristo que somos aceitos por Deus. É por meio de Cristo que nos tornamos o povo de Deus. É por meio de Cristo que somos salvos. Portanto, continua Paulo a nos orientar. Como as Escrituras Sagradas dizem, quem quiser se orgulhar, que se orgulhe daquilo que o Senhor faz. Então Paulo desmonta a comunidade já no início da carta, nós estamos no capítulo 1. Ele sabe que lá está uma briga de poder, qualquer semelhança com as nossas comunidades hoje. Quem manda mais, quem obedece, quem é o queridinho do padre, quem é o queridinho do bispo, quem é mais importante, qual pastoral é mais importante que outra, quem aparece mais, quem aparece menos. É isso que acontece. Ah, você acha que eu não sei? Mas também no trabalho. E Paulo desmonta já no início da carta dizendo: vocês não eram de famílias importantes. Entre vocês não era assim. Porque agora estão se dando razões para serem soberbos, orgulhosos? Se há que se orgulhar é pelo que Deus fez e faz na tua vida, na minha vida, na nossa vida. Se há o que se orgulhar, para pensar na tua vida. o que você foi, o que você é. Se há que se orgulhar, é pelo que Deus fez e faz na nossa vida de forma gratuita. Nós somos fruto da graça de Deus. Repita isso. Eu sou um fruto da graça de Deus. Não há motivos para orgulhar-me em mim mesmo, mas somente em Deus. Eu volto já.

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0: A leitura orante, ela está disponível sempre a partir das 20 horas, YouTube Padre Manzotti. Seria muito bom retomar esta leitura orante, onde Paulo nos faz ver que se há motivo para louvarmos o Senhor, é o que Ele fez, o que Ele faz em nossa vida. Olharmos por onde passamos e onde chegamos, se não foi pela graça de Deus, está lá. Lembro também sobre a catequese, como exercitar a oração como diálogo com Deus. Às vezes nós patinamos muito na oração. Falta-nos exercitar, praticar a oração. Daí vem a catequese, que também está no YouTube Padre Manzotti. Sinira, que a paz de Jesus esteja com você, Sinira.
1: Amém. Bom dia, Padre.
0: Bom dia. Deus abençoe. De onde você fala?
1: Amém. Da cidade de Coronel Macedo, estado de São Paulo.
0: Coronel Macedo, estado de São Paulo. Pois não. Como que você me acompanha?
1: Eu estou acompanhando pelo YouTube.
0: Diga lá, minha filha.
1: Padre, eu liguei para pedir oração. Eu estou numa recuperação de uma cirurgia que eu fiz, uma esterectomia.
0: Tá.
1: E também para pedir oração, porque o INSS negou o meu pedido, né, de auxílio-doença. E eu preciso muito desse auxílio até eu poder voltar a trabalhar. Também peço oração para o meu marido, que é alcoólatra.
0: Meu Deus.
1: E ele bebe demais. Só que é muito trabalhador, padre. Mas a bebida às vezes acaba com ele, sabe? Daí a gente vai tentar dar conselho, ele não aceita.
0: Entendi.
1: E eu sigo. Cada novena eu faço, eu peço. E é um prazer ter falado com o senhor. Também
0: tá,
1: peço oração para minha filha, que está desempregada. Ela era estagiária da prefeitura, o contrato dela venceu. E ela precisa muito de um emprego nesse momento.
0: Como é o nome da sua filha?
1: Pauliene.
0: Pauliene. Você se importa de dizer o nome do seu marido?
1: Não.
0: Diga lá.
1: Antônio.
0: Antônio. Então nós vamos colocar no coração de Jesus, nessas 24 horas, hoje, quinta eucarística, a Pauliene, o Antônio, você, tanto pela sua recuperação na cirurgia, como você disse também, o auxílio-doença, pedir por intercessão de São José.
1: O padre, eu posso deixar uns amigos em oração?
0: Por favor.
1: O nome da minha amiga é Roseli.
0: Tá.
1: Do esposo dela é Ageniro.
0: Tá.
1: E também pelo filho dela, padre. Ele se formou em enfermagem e ele precisa muito de um emprego. O nome dele é Maico.
0: Os nomes estão aqui, rezaremos na intenção. Meu grande abraço, Sinira, de Coronel Macedo, São Paulo, que acompanha pelo YouTube, lá a diocese de Itapeva, Dom Eduardo Malaspina. 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Amém. Zeni, que a paz de Jesus esteja com você, Zeni. Zeli.
2: Oi. Bom dia.
0: Bom dia. De onde você fala?
2: Sou a Bento, padre, de Itapema, Santa Catarina.
0: Meu abraço a Itapema, Zeli. E como que você me acompanha ali em Itapema?
2: Então, é a segunda vez que eu estou acompanhando, porque na verdade foi minha mãe que me indicou. Ela está grudadinha agora, ela mora no Paraná também.
0: Tá.
2: E ela me aconselhou muito que eu entrasse em contato com o padre.
0: Sim.
2: Porque a gente está vivendo num momento muito tenebroso da vida.
0: O que está acontecendo?
2: Então, ano passado, em abril, o meu filho sofreu um acidente. Ele tinha 25 anos e ele veio a óbito.
0: Sim.
2: E a gente não está conseguindo, sabe, aceitar, se conformar, sabe? Então está muito difícil. Por tudo está difícil. Eu já tive ele numa idade avançada, ele viveu esses 25 anos conosco, muito bem educado, muito bem. Deus, era uma pessoa assim de Deus mesmo, sabe? Estava mudando a nossa vida também. Então, de repente, acontece esse acidente.
0: Entendi.
2: A gente não consegue, sabe? Eu não consigo, minha família não consegue, o pai dele, o irmão dele, que teve que fazer todo aquele trâmite, sabe? A gente está traumatizado, revoltado, não consegue entender, não consigo aceitar. A nossa vida virou assim, de perna pro ar, sabe? Está difícil, padre, está muito difícil. A gente precisa de oração, a gente tenta, eu tento rezar, eu tento voltar a Deus. Porque nós somos uma família muito, muito religiosa.
0: Sim.
2: Minha mãe, todos nós, sabe? Então, chega uma hora assim que a gente não consegue entender por que Deus fez isso com a gente.
0: E, filha...
2: Por que ele levou o nosso filho?
0: Filha, uma coisa eu lhe digo. Deus não é culpado disto. Eu vou repetir. Deus... não é o culpado. Ele sofre com você. Ele sente com você. E ele não queria a morte do seu filho.
2: Por que que aconteceu então, padre, que ele não queria? É isso que eu não consigo entender.
0: Filha,
2: por quê?
0: Porque nós temos o livre-arbítrio. Você vai falar, mas meu filho não é culpado. Sim, só que na nossa vida... o uso da nossa liberdade, coisas que às vezes vão além de nós mesmos. Não somos culpados, mas acontece. Num acidente, não é só um lado, uma distração. Então, é fácil a gente culpar a Deus, mas existem muitas causas naturais que levam a isso. Agora, se tem algo que você tem que estar dentro de você, primeiro, Deus está do seu lado, e segundo, que ele já está na Páscoa junto de Deus. Zeli, você pode me dizer o nome dele? O sacristão já está chamando no intervalo.
2: João Gabriel e Assisca Oliveira. João Gabriel.
0: Que Deus seja teu conforto, filha. Que o Senhor seja o teu conforto. Eu volto já.
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0: Eu falava com a Zeli de Itapema, Santa Catarina. Levaremos em oração, filho, para que Deus a conforte, mas que a certeza da ressurreição esteja sempre presente em você. Ao arcebispo Dom Wilson Tadeu Jonck, da Arquidiocese de Florianópolis, hoje aniversário da Rádio Massa FM, São Gabriel da Palha, Espírito Santo, Nova Canção FM, São Nicolau, Rio Grande do Sul, Regional Esperança FM, Lins, São Paulo, TV Evangelizar, canal 17.1, isso mesmo, toca a corneta, de Montes Claros de Goiás, Goiás, TV Barigui, Curitiba, Paraná, TV Vitória, Vitória de Santo Antão, Pernambuco, e hoje é aniversário da minha cunhada, Águida Cavalini Manzotti. Que Deus abençoe Águida pela sua personalidade, oração e ser uma pessoa tão amigável. Deus a abençoe, mulher de fibra. E eu quero ler para você um testemunho bem simpático. Você vai saber por quê. Sua bênção, Padre Reginaldo. Sou Ângela Maria Ferreira Pedra, de Raposo, Minas Gerais, ouvinte do seu programa há mais de 10 anos. Fui diagnosticada com um tumor no rim esquerdo. Após os exames de imagens, dentre outros, o médico analisou e disse: é câncer. Vamos ter que retirar o rim. Na hora senti um baque, mas no mesmo instante me apeguei com Jesus das Santas Chagas e falei para ele: o Senhor vai ser o médico e os demais anjos na minha cirurgia. A partir daí, tudo foi preparado para a realização da mesma. Fiz a cirurgia, não foi nada fácil. Após a cirurgia, Jesus das Santas Chagas sempre esteve ao meu lado, dia após dia. Fui me recuperando. 6 meses depois, veio o processo de quimioterapia. Consegui vencer. Hoje, só faço acompanhamento de 6 em 6 meses. Em agradecimento a Jesus das Santas Chagas, ao completar 70 anos, fiz um mimo. Inclusive, estou enviando o mimo para distribuir às pessoas que sempre estavam junto de mim. Peço oração por mim, pelos meus filhos, Thaís, Mário, Sara e pelos meus vizinhos. Padre, esqueci de dizer, sou associada da obra. Estou enviando essa toalhinha que todos ganharam. Toca a corneta, sacristão. Toca o sino, sacristão. Ângela Maria Ferreira Pedra, de Raposos, Minas Gerais. Graça recebida, graça testemunhada. Obrigado, Ângela, pela tua linha que me mandou, por me fazer parte deste teu momento. E vamos juntos à novena do Sagrado Coração de Jesus.
1: Se você está cansado,
0: primeiro dia, ó Jesus, no seu Sagrado Coração eu confio minhas intenções nesta novena. Qual a sua intenção? Primeiro dia. Qual a sua intenção? Primeiro dia. Sagrado Coração de Jesus, fonte de todo bem e de toda graça, onde procurarei a não ser no tesouro que contém todas as riquezas de vossa clemência e bondade? Onde baterei a não ser a porta do vosso coração, pelo qual o próprio Pai vem a nós e nós vamos a Ele? A vós, pois, Sagrado Coração de Jesus, recorremos. Em vós, Sagrado Coração de Jesus, encontro consolação quando aflito, proteção quando perseguido, força quando oprimido de tristeza. No teu coração encontro luz quando envolto nas trevas. Sagrado Coração de Jesus, eu tenho confiança em vós. Doce Coração de Jesus, sede o meu amor. Doce Coração de Maria, sede a minha salvação. Amado seja por toda parte, o Sagrado Coração de Jesus. Sagrado Coração de Jesus, venha a nós o vosso reino. Sagrado Coração de Jesus, eu tenho confiança em vós. E nesta novena hoje, primeiro dia, faço o meu pedido. Sagrado Coração de Jesus, eu tenho confiança em vós. Sagrado Coração de Jesus, eu creio no vosso amor para comigo. Sagrado no Coração de Jesus, coloco o nosso coração, sentimentos, amor, paz, perdão, obediência ao Eterno Pai. Jesus manso e humilde de coração, fazei o meu coração semelhante ao vosso. O Senhor esteja convosco. Ele está no meio de nós. Abençoai, Senhor, a água, a roupa dos enfermos, as fotos de família. Abençoai aqueles que estão mais necessitados. Tantas pessoas hoje, a Maria Isabel, a Luísa, a Sinira, a Zeli, cada um em sua necessidade, mas na tua necessidade. Em nome do Pai, do Filho, do Espírito Santo, amém. Manda seus anjos, Senhor, na minha casa. Manda seus anjos no meu trabalho. YouTube, Padre Manzotti, manda teus anjos. Evangelizar é preciso.

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2: 11,2.
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4: Bom dia, queridos ouvintes. Bom dia, queridos paroquianos da Paróquia Nossa Senhora das Dores, aqui em Dores do Indaiá. Estamos com uma quinzena especial no programa Paróquia em Missão. O LP Cante a Esperança foi lançado em 1988 e reúne grandes nomes da música cristã brasileira com mensagens de paz, de amizade e evangelização. Ouçamos esse LP que foi tão importante na década dos anos 80. Ouçamos Cante a Esperança.

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3: 11:23.
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5: Queridos paroquianos, hoje quinta-feira, lembramos dos dizimistas aniversariantes da semana. No dia 14 de junho, domingo, esteve de aniversário Nelly de Almeida Moraes Menezes, da Comunidade Matriz, e Antônia Magalhães Costa, da Comunidade do Rosário. Na segunda-feira, 15 de junho, esteve de aniversário Sirlene Maria Mesquita, da Comunidade do Rosário. Dia 17 de junho, ontem, quarta-feira, esteve de aniversário Marlene Oliveira Moreira, da Comunidade São Sebastião. Hoje, quinta-feira, 18 de junho, está de aniversário Doralice da Silva Xavier, da Comunidade São Sebastião, a nossa Dora. Dia sexta-feira, amanhã, 19 de junho, estará de aniversário Maria Dora Fiuza Barbosa, da Comunidade do Rosário, e Solange Teodoro de Oliveira, da Comunidade São José. Também Cleusa Maria do Carmo, da Comunidade São José. E no sábado, 20 de junho, estará de aniversário Maria Eunice Correia Silva, da Comunidade Matriz. Deus te abençoe. Deus, muito obrigado por tudo que faz na vida da paróquia. O meu abraço, a minha bênção, o meu carinho.

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4: 11:35.
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0: 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Já já voltamos com mais músicas.
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8: 11:45.
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0: Queridos ouvintes, aqui terminamos nosso programa de hoje. Espero que você tenha gostado das belas canções que ouvimos hoje. Deus te abençoe, Deus te fortaleça. Até amanhã.
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3: Queridos ouvintes, vamos rezar juntos a oração do Ângelus. O anjo do Senhor anunciou a Maria, e ela concebeu do Espírito Santo. Ave Maria, cheia de graça, o Senhor é convosco. Bendita sois vós entre as mulheres, e bendito é o fruto do vosso ventre, Jesus. Santa Maria, Mãe de Deus, rogai por nós, pecadores, agora e na hora de nossa morte. Amém. Eis aqui a serva do Senhor. Faça-se em mim segundo a vossa palavra. Ave Maria, cheia de graça, o Senhor é convosco. Bendita sois vós entre as mulheres, e bendito é o fruto do vosso ventre, Jesus. Santa Maria, Mãe de Deus, rogai por nós, pecadores, agora e na hora de nossa morte. Amém. E o Verbo se fez carne e habitou entre nós. Ave Maria, cheia de graça, o Senhor é convosco. Bendita sois vós entre as mulheres, e bendito é o fruto do vosso ventre, Jesus. Santa Maria, Mãe de Deus, rogai por nós, pecadores, agora e na hora de nossa morte. Amém. Rogai por nós, Santa Mãe de Deus, para que sejamos dignos das promessas de Cristo. Oremos. Infundi, Senhor, em nossas almas a vossa graça, para que nós que conhecemos, pela anunciação do anjo, a encarnação de Jesus Cristo, vosso Filho, cheguemos por sua paixão e cruz à glória da ressurreição. Pelo mesmo Cristo e Senhor nosso. Amém. Que o Senhor esteja contigo, e a bênção de Deus Todo-Poderoso, Pai, Filho e Espírito Santo. Amém.
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6: Meio-dia e três.

delícia! Começando mais um Território Sertanejo, uma ótima quinta-feira pra você. Hoje, 18 de junho, euzinha na voz, Paula Esteves, estou chegando por aqui, trazendo aquela seleção especial de moda sertaneja, daquelas brutas, daquela que judia, daquelas apaixonada também e daquelas animada, que com certeza a gente gosta também, né? Chama na bota aí, pai! Quero ver todo mundo conectado aqui junto com a gente, hein? Pra começar, ó, Danilo e Davi, não mexe nas minhas gavetas não, bebê.

Henrique e Juliano, seja ex. Você não foi embora pra ser ex? Então seja ex. Eita lapada, bebê. Você tá doido? É cada discussão, é cada conversa aqui nessas músicas que eu vou te falar, viu? É uma DR atrás da outra, né? Território Volta Já, tá só começando, hein? Continua ligadinho aqui com a gente no nosso Território Sertanejo.

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1: Meio-dia e 16.
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3: Mais emoção, mais moda por aqui. Essa moda aqui judia demais. Cê tá doido. Equivocada, Traia Véia e Gustavo Lima.

0: noite, meia. Guilherme Santiago e Ana Castela, bebê. Olha, esse modão aqui é caprichado demais, hein? Tô contigo por aqui nessa quinta-feira. Amanhã tem jogaço do Brasil contra o Haiti. Vai ser na Filadélfia, nos States. E claro que a gente vai estar na torcida por aqui, em clima de Copa, em clima de torcida. E curtindo a nossa programação, fica bem melhor, né?
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2: Meio-dia e 31.
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5: Chama, bebê, eu tô de volta.
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5: Chicote estralando, radinho do seu Zé, tocando sucesso. É uma moda melhor do que a outra por aqui. Você aproveitando essa quinta-feira aqui junto com a gente em casa, no trabalho, você nas suas atividades, você no seu trajeto aí, no seu deslocamento. Sintoniza, se conecta e vem curtir muita música aqui junto com a gente. Chegando, Gustavo Lima. Essa aqui é pedrada demais, hein?

0: Morto de Raiva. São eles, Fred e Fabrício. Esses meninos aqui são sensacionais. Canta muito e é destaque, é sucesso por aqui no nosso território sertanejo. Falando em destaque, já vai passar por aqui também, ó. Hilda Grissol Limões, Bruno e Marrone. Rapaz, só tem feras, hein? Daqui a pouquinho aqui pra você.
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5: Meio-dia e 46.
0: Muito mais emoção na sua rádio, hein, bebê?
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0: Moda sertaneja do jeitinho que você gosta, com mais emoção por aqui. Ih, chega naquela boa, hein? Fivela com fivela, Rio Negro e Solimões.

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1: Vinho da Granada, Murilo Huff, pensa numa moda caprichada aqui, viu? Murilo Huff que cresceu muito, né? Antigamente ele era só compositor. No início da carreira como cantor, ele chegou a passar por algumas frustrações, alguns shows completamente vazios, mas depois a sua carreira decolou, né? E hoje é um dos grandes nomes promissores aí da música sertaneja.

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6: Uma e dois.
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8: Tô contigo, hein?
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8: Balança, Brasil.
9: Só toca música boa.
8: Com certeza, é você aproveitando a sua quinta-feira aqui, nesse climinha gostoso, direto do nosso palco, da nossa arena, do nosso território, pra todo o Brasilzão aí. Obrigado pela companhia, viu? Pedidomusical.com.br. Quero ver todo mundo aqui participando, tá? Beijão aqui pra Luana Dias, que foi minha gente em São Paulo. Chegando página de ex com ela, hein? Mari Fernandes.

na vida de alguém que já tem alguém e ficar cobrando o outro lado. Agora, terminar com alguém por causa de alguém não é assim tão fácil. Mas já que você faz tanta questão, então...

0: vai, sapato.
1: Sapato. Você tá doido,
0: hein? E cara, Gilmar?
1: Dona Jeca.
2: Volume no 12.
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Ei, texano, herdei do meu pai. Eita lá, a... rapaz, na minha família a gente só herda enxaqueca e... e boleto pra pagar, meu. Você tá doido. E na sua, me conta aqui. Pedidomusical.com.br. O que você vai herdar da sua família aí, hein? A gente volta já com mais moda sertaneja.

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3: 1:17.
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7: Só modão, bebê, daquele jeitão que a gente gosta, machucando, Judian.
6: Isso que é programar.
7: Ah, essa aqui é top, hein? É pesada, simbora. Marcos e Belucci e Nadson Ferinha.

0: que a gente é os últimos solteiros aqui, viu?
1: Daquele jeito, moleque.
2: Um grupo mó silêncio, Gui.
0: Perdemos vários soldados.
2: Alô, prisioneiro.

0: respeitar demais aqui.
1: Corações egoístas. Leandro e Romário juntamente com Ícaro e Gilmar. Só pedrada por aqui, bebê. E falando em pedrada, já vai passar por aqui também. Hugo e Guilherme, Felipe e Araújo vai cantar pra você também já. Então não perde, continua de rádio ligado por aqui com a gente no nosso território sertanejo pra todo o Brasil.

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1: Mari Fernandes, papel de amiga. Essa foi pra fechar o nosso encontro de hoje. Obrigado, Brasil. Tô indo nessa. Ó, vamos ficar na expectativa na torcida aqui. Amanhã tem jogão. É claro que a gente vai estar torcendo aqui junto com você, curtindo moda sertaneja e curtindo aqui a nossa programação. Fica melhor ainda, né? Abraço, hein? Até amanhã. Tchau, tchau.
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0: Olá, já voltamos a falar de futebol. A Inglaterra levou a melhor sobre a Croácia com vitória por 4-2 no primeiro clássico europeu da Copa do Mundo, disputado na cidade de Dallas, nos Estados Unidos. Os Três Leões, apelido da seleção britânica, mostraram determinação em campo para buscar o segundo título mundial após jejum de 60 anos. No jogo de abertura do grupo L do Mundial, o atacante Harry Kane balançou as redes duas vezes para os britânicos e se tornou o maior artilheiro do país, ao lado de Gary Lineker. Daqui a pouco tem mais destaques do esporte. Esporte Total.
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6: 1h47.

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4: Oi, gente amiga, tudo jóia? Que delícia estar com você a partir de agora, dentro do Passaporte Brasil. Eu sou Aline Mota e vamos viajar pelos caminhos onde a música popular brasileira encontra morada. É uma jornada cheia de histórias, talentos escondidos, onde a poeira levanta e o asfalto pede licença. Então prepare-se para descobrir novos sons, porque a MPB vai muito além dos grandes nomes. Então embarque comigo nessa viagem musical e avisar para todo mundo, Aline Mota está no ar.
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4: 12:05.
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7: Eu já estou de volta com você e agora vamos falar de artistas independentes do interior de Minas Gerais? Pois é, porque muitos perseveram na essência da MPB, em pequenas apresentações culturais nas cidades do interior, com composições que falam da natureza, amor, simplicidade. Gente, são talentos que merecem ser descobertos e a riqueza musical brasileira está em todos os cantos. Basta você ouvir com muita atenção. Vamos com mais? Aqui, só pra você.
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3: 12h24.
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6: Isso que você gostou de ouvir, toca aqui, a gente também toca. Os melhores ouvintes. Olha, o André Nogueira de Manaus, Amazonas, está com a gente. Ele conta que adora descobrir novos artistas brasileiros. Também recebemos a Fabiana Costa de João Pessoa, na Paraíba. Ela diz que a MPB faz parte da história da sua família, né? A música aproxima gerações? Sempre. E obrigada pela participação de cada um de vocês. Vamos com mais, aqui a música não para.
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9: 12:41.
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11: 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E a nossa viagem passa pelo interior do Maranhão, tá? 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Aqui a música não para.
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0: Estamos finalizando mais um Passaporte Brasil. O nosso muito obrigado por você embarcar nessa viagem musical e que você continue descobrindo novos artistas junto com a gente. Eu sou a Aline Mota e agradeço sempre a sua companhia. Nosso muito obrigado e até a próxima viagem. Tchau, tchau.
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13: 3 horas.
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18: Na presença das Santas Chagas de Jesus, convido você e sua família para este momento abençoado na nossa programação. Vamos juntos colocar nas Santas Chagas de Jesus o nosso pedido de oração, a nossa intenção. Prepare o seu ambiente de oração com as fotos, as roupas de família e, de modo particular, lembrando dos enfermos. Traga os nomes por quem vamos interceder e pedir cura e libertação de todos os sofrimentos e dores.
19: Queridos irmãos e irmãs, é quinta-feira. Com um olhar eucarístico, vamos rezar o Terço das Santas Chagas, esse ato de amor de nosso Senhor Jesus Cristo, que prometeu e cumpre: estarei convosco todos os dias, até o fim dos tempos. Rezemos. Em nome do Pai, e do Filho, e do Espírito Santo. Amém. Creio em Deus Pai Todo-Poderoso, Criador do céu e da terra, e em Jesus Cristo, seu único Filho, nosso Senhor, que foi concebido pelo poder do Espírito Santo, nasceu da Virgem Maria, padeceu sob Pôncio Pilatos, foi crucificado, morto e sepultado, desceu à mansão dos mortos, ressuscitou ao terceiro dia, subiu aos céus, está sentado à direita de Deus Pai Todo-Poderoso, de onde há de vir julgar os vivos e os mortos. Creio no Espírito Santo, na Santa Igreja Católica, na comunhão dos santos, na remissão dos pecados, na ressurreição da carne, na vida eterna. Amém. Ó Jesus, Divino Redentor, tende misericórdia de nós e do mundo inteiro. Deus Santo, Deus Forte, Deus Imortal, tende piedade de nós e do mundo inteiro. Graça, misericórdia, meu Jesus, nos perigos presentes, cobri-nos com vosso preciosíssimo sangue. Pai Eterno, tende misericórdia de nós, pelo sangue de Jesus Cristo, vosso Filho unigênito, tende misericórdia de nós, vos suplicamos. Amém. Nesse primeiro mistério do texto das Santas Chagas, contemplamos: Jesus se revela como caminho, verdade e vida. Como fruto desse mistério e dessa contemplação, peçamos por todas as famílias que estão desunidas, que possam, no perdão, no diálogo, fazer um processo de reencontro e paz. Eterno Pai, eu vos ofereço as santas chagas de nosso Senhor Jesus Cristo, para curar as de nossas almas.
0: Meu Jesus, perdão e misericórdia.
18: Pelos méritos de vossas santas chagas.
0: Meu Jesus, perdão e misericórdia.
18: Pelos méritos de vossas santas chagas.
0: Meu Jesus, perdão e misericórdia.
18: Pelos méritos de vossas santas chagas.
0: Meu Jesus, perdão e misericórdia.
18: Pelos méritos de vossas santas chagas.
0: Meu Jesus, perdão e misericórdia.
18: Pelos méritos de vossas santas chagas.
0: Meu Jesus, perdão e misericórdia.
18: Pelos méritos de vossas santas chagas.
0: Meu Jesus, perdão e misericórdia.
18: Pelos méritos de vossas santas chagas.
0: Meu Jesus, perdão e misericórdia.
18: Pelos méritos de vossas santas chagas.
0: Meu Jesus, perdão e misericórdia.
18: Pelos méritos de vossas santas chagas.
0: Meu Jesus, perdão e misericórdia.
18: Pelos méritos de vossas santas chagas.
19: Neste segundo mistério do texto das Santas Chagas, contemplamos: Jesus cura o cego Bartimeu. Rezemos esta dezena, contemplando este milagre de Jesus, pedindo que o Senhor, ressuscitado, misericordioso, nas suas santas chagas, cure todos os que precisam de uma cura espiritual. Eterno Pai, eu vos ofereço as santas chagas de nosso Senhor Jesus Cristo, para curar as de nossas almas.
6: Meu Jesus, perdão e misericórdia.
18: Pelos méritos de vossas santas chagas.
6: Meu Jesus, perdão e misericórdia.
18: Pelos méritos de vossas santas chagas.
6: Meu Jesus, perdão e misericórdia.
18: Pelos méritos de vossas santas chagas.
6: Meu Jesus, perdão e misericórdia.
18: Pelos méritos de vossas santas chagas.
6: Meu Jesus, perdão e misericórdia.
18: Pelos méritos de vossas santas chagas.
6: Meu Jesus, perdão e misericórdia.
18: Pelos méritos de vossas santas chagas.
6: Meu Jesus, perdão e misericórdia.
18: Pelos méritos de vossas santas chagas.
6: Meu Jesus, perdão e misericórdia.
18: Pelos méritos de vossas santas chagas.
6: Meu Jesus, perdão e misericórdia.
18: Pelos méritos de vossas santas chagas.
6: Meu Jesus, perdão e misericórdia.
18: Pelos méritos de vossas santas chagas.
19: No terceiro mistério do texto das Santas Chagas, contemplamos: Jesus se apresenta como tronco da videira. Rezemos este mistério, pedindo a Deus que nós, como seu rebanho, jamais nos apartemos deste tronco que é a seiva que nos dá vida, e de modo especial pelos jovens, para que não percam a fé. Eterno Pai, eu vos ofereço as santas chagas de nosso Senhor Jesus Cristo, para curar as de nossas almas.
13: Meu Jesus, perdão e misericórdia.
14: Pelos méritos de vossas santas chagas.
13: Meu Jesus, perdão e misericórdia.
14: Pelos méritos de vossas santas chagas.
13: Meu Jesus, perdão e misericórdia.
14: Pelos méritos de vossas santas chagas.
13: Meu Jesus, perdão e misericórdia.
14: Pelos méritos de vossas santas chagas.
13: Meu Jesus, perdão e misericórdia.
14: Pelos méritos de vossas santas chagas.
13: Meu Jesus, perdão e misericórdia.
14: Pelos méritos de vossas santas chagas.
13: Meu Jesus, perdão e misericórdia.
14: Pelos méritos de vossas santas chagas.
13: Meu Jesus, perdão e misericórdia.
14: Pelos méritos de vossas santas chagas.
13: Meu Jesus, perdão e misericórdia.
14: Pelos méritos de vossas santas chagas.
13: Meu Jesus, perdão e misericórdia.
14: Pelos méritos de vossas santas chagas.
19: No quarto mistério do terço das santas chagas, contemplamos o encontro de Jesus com Zaqueu. Como fruto deste mistério e contemplação, rezemos por todos aqueles que estão desanimados, sem força, para que possam ter atitudes de um encontro com o Senhor, dispostos a uma vida nova. Rezemos. Eterno Pai, eu vos ofereço as santas chagas de nosso Senhor Jesus Cristo, para curar as de nossas almas.
20: Meu Jesus, perdão e misericórdia.
14: Pelos méritos de vossas santas chagas.
20: Meu Jesus, perdão e misericórdia.
14: Pelos méritos de vossas santas chagas.
20: Meu Jesus, perdão e misericórdia.
14: Pelos méritos de vossas santas chagas.
20: Meu Jesus, perdão e misericórdia.
14: Pelos méritos de vossas santas chagas.
20: Meu Jesus, perdão e misericórdia.
14: Pelos méritos de vossas santas chagas.
20: Meu Jesus, perdão e misericórdia.
14: Pelos méritos de vossas santas chagas.
20: Meu Jesus, perdão e misericórdia.
14: Pelos méritos de vossas santas chagas.
20: Meu Jesus, perdão e misericórdia.
14: Pelos méritos de vossas santas chagas.
20: Meu Jesus, perdão e misericórdia.
14: Pelos méritos de vossas santas chagas.
20: Meu Jesus, perdão e misericórdia.
14: Pelos méritos de vossas santas chagas.
19: No quinto mistério do terço das santas chagas, contemplamos Jesus que anda sobre as águas. Como fruto deste mistério, vamos juntos pedir que, como Pedro, tenhamos a coragem e a fé para dar, nem que seja um passo, nas águas revoltas da vida. O Senhor está conosco. Caminhemos, rezemos juntos. Eterno Pai, eu vos ofereço as santas chagas de nosso Senhor Jesus Cristo, para curar as de nossas almas.
21: Meu Jesus, perdão e misericórdia.
14: Pelos méritos de vossas santas chagas.
21: Meu Jesus, perdão e misericórdia.
14: Pelos méritos de vossas santas chagas.
21: Meu Jesus, perdão e misericórdia.
14: Pelos méritos de vossas santas chagas.
21: Meu Jesus, perdão e misericórdia.
14: Pelos méritos de vossas santas chagas.
21: Meu Jesus, perdão e misericórdia.
14: Pelos méritos de vossas santas chagas.
21: Meu Jesus, perdão e misericórdia.
14: Pelos méritos de vossas santas chagas.
21: Meu Jesus, perdão e misericórdia.
14: Pelos méritos de vossas santas chagas.
21: Meu Jesus, perdão e misericórdia.
14: Pelos méritos de vossas santas chagas.
21: Meu Jesus, perdão e misericórdia.
14: Pelos méritos de vossas santas chagas.
21: Meu Jesus, perdão e misericórdia.
14: Pelos méritos de vossas santas chagas.
19: Rezemos três vezes. Eterno Pai, eu vos ofereço as santas chagas de nosso Senhor Jesus Cristo, para curar as de nossas almas. Eterno Pai, eu vos ofereço as santas chagas de nosso Senhor Jesus Cristo, para curar as de nossas almas. Eterno Pai, eu vos ofereço as santas chagas de nosso Senhor Jesus Cristo, para curar as de nossas almas. Amém. Queridos filhos e filhas, tendo rezado o terço das santas chagas, vamos agora fazer a oração de todos os dias, que é a novena das santas chagas de nosso Senhor Jesus Cristo. Rezemos. Por suas santas chagas, suas chagas gloriosas, o Cristo Senhor me proteja
1: e me guarde. Senhor Jesus, foste levado na cruz para que por vossas santas chagas sejam curadas as de nossas almas. Eu vos louvo e agradeço pelo vosso ato redentor. Carregaste em vosso próprio corpo os meus pecados e de toda a humanidade. Nas vossas santas chagas, coloco minhas intenções, minhas preocupações, ansiedades e angústias, minhas enfermidades físicas e psíquicas, meus sofrimentos, dores, alegrias e necessidades. Em vossas santas chagas, Senhor, coloco minha família. Envolvei, Senhor, a mim e meus familiares, protegendo-nos do mal. Coloque a sua intenção. Senhor, ao mostrar vossas santas chagas gloriosas a Tomé e o mandando tocar em vosso lado aberto, o curaste da incredulidade. Eu vos peço, Senhor, permita-me refugiar em vossas santas chagas e, por mérito desses sinais de vosso amor, curai a minha falta de fé. Ó Jesus, pelos méritos de vossa paixão, morte e ressurreição, dai-me a graça de viver os frutos da nossa redenção. Amém. Fique conosco, depois do intervalo, vamos refletir, escutar e rezar o Evangelho do dia.
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14: é o que pedimos e suplicamos diariamente, durante o Terço das Santas Chagas. 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Agora, com a Bíblia na mão, ficamos com o Padre Reginaldo Manzotti em palavras de salvação.

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1: Oi, Padre Reginaldo. Eu sou uma filha de Deus muito amada por Deus. Sabe, Padre, o Senhor me ensinou a andar no caminho certo. Sabe, eu e meu marido vivemos juntos há 29 anos. E assim, a gente conheceu e fomos viver juntos. E foi uma luta danada até que ele quis casar no padre, porque ele queria só casar no civil. E foi escutando o senhor que eu aprendi, que a gente precisava casar no padre para ser abençoado, né?
0: Isso.
1: Então foi ouvindo o senhor que eu pedia todos os dias para Deus tocar no coração dele para ele se casar comigo. E escutando o senhor todos os dias, eu chegava para almoçar e escutava também. Então um dia ele resolveu se casar comigo no padre, que a gente era só casado no civil. E aí, padre, ele fala que o senhor é nosso padrinho de casamento.
0: Olha
1: então,
0: aí,
1: senhor,
0: coisa boa.
1: Que mudou o coração dele.
0: Ganhei afilhado.
1: Então, teve um mutirão de casamento na nossa igreja e a gente nos casamos, padre. Hoje, faz 8 anos que a gente se casou, graças a Deus. E cada dia mais e mais Deus nos abençoa, porque hoje a gente vai na igreja, leva nosso filho na igreja, nosso filho tem 17 anos, já foi coroinha, então a gente continua no caminho do Senhor. Fica com Deus, Padre, sua bênção. Tchau.
0: Meu grande abraço, filha de Deus, de algum lugar do Brasil. Casou na igreja, como diz o padre, casou para ter a bênção. Deus seja louvado, filha. E que assim mais e mais casais que já vivem juntos possam casar na igreja. E olha, tira aquela ideia da cabeça que depois que casa vai dar errado. Não, se já está bom, vai ser melhor. Mas se por acaso estragar, é porque já não prestava antes. Não é que o casamento estragou a marmita, não, meu filho. Estava azeda antes. Já não prestava antes. O erro é que quando está em crise, aí bota filho no mundo. Está errado, pelo amor de Deus. Já não está dando certo a dois. Você acha que vai dar a três? Primeiro erro. Então, se está com problema no casamento, não bota filho no mundo, não. Você imagina, há dois já adultos estão com problemas. Aí com uma criança chorando, com fralda para trocar, com dinheiro que vai gastar, aí a coisa está feia. Aí estraga mesmo. Mesma coisa, está com problema, vai casar. Para quê? Primeiro tem que arrumar, primeiro tem que consertar. Então o problema não está no casamento. Então tira essa visão equivocada, porque ao contrário, o sacramento já está bom, melhor ficará. Bíblia aberta, cartilha de oração. O homem

Mateus, capítulo 6, de 7 a 15. O Senhor esteja convosco, Ele está no meio de nós. Proclamação do Evangelho de Jesus Cristo segundo Mateus. Glória a vós, Senhor. Eis como deveis rezar: Pai nosso que estais nos céus, santificado seja o vosso nome, venha a nós o vosso reino, seja feita a vossa vontade, assim na terra como no céu. O pão nosso de cada dia nos dai hoje. Perdoai-nos as nossas ofensas, assim como nós perdoamos aos que nos ofenderam. E não nos deixeis cair em tentação, mas livrai-nos do mal. Porque se perdoardes aos homens as suas ofensas, vosso Pai Celeste também vos perdoará. Se não perdoardes aos homens, tampouco o Pai vos perdoará. Palavra da salvação. Glória a vós, Senhor. Ao ensinar esta oração, Jesus mostrou que é inútil querer convencer a Deus multiplicando palavras, argumentações. Deus não se convence por palavras. Primeiro, Jesus

Jesus ensina-nos a rezar referindo-se ao Pai. Depois, centra a oração em torno do reino. Pede-se o senhorio do Pai e que este senhorio se concretize na história humana em três níveis. Que o nome do Pai seja santificado por todos e assim toda idolatria seja abolida. Que o discípulo implore ao Pai para que o reino aconteça na vida do cotidiano. De que forma? Não deixamos faltar a ninguém o alimento necessário para a sobrevivência, estabelecendo um clima de perdão e de reconciliação entre todos. E então, formando uma verdadeira família. Por fim, que o reino de Deus se manifeste, não permitindo que se deixe levar por tentações. Pai nosso. Foi assim que Jesus começa o grande ensinamento de como rezar. Ensina-nos a rezar, Jesus. Ensina-nos.

filhos queridos, em plena novena do Sagrado Coração de Jesus, faça-nos, Senhor, ter um coração semelhante ao de Jesus. Pai nosso, Pai santificado, Pai amado, filhos queridos, nós temos um Deus que é Pai. E quem nos revelou isso foi Jesus. E é por isso que vamos pedir: Pai, venha o teu reino. O teu reino de paz, de justiça, de saúde, de serenidade. O teu reino de igualdade. Pai, abençoai a água, a roupa dos enfermos, as fotos de família. Pai, visite cada lar, cada casa, cada ambiente de trabalho e abençoai aqueles que mais precisam. Pai, que nós aprendamos a perdoar. Que o Senhor esteja com você. Que o Senhor derrame suas graças e bênçãos. Que o Senhor os fortaleça. Em nome do Pai, do Filho, do Espírito Santo.

0: 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Até amanhã.
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5: 3:28.
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8: Quinta-feira, 18 de junho de 2026. Muito obrigado mais uma vez a você que nos prestigia com a sua audiência, com a sua sintonia, a você que abre a porta do seu lar, do seu carro, do seu automóvel, para acompanhar com a gente as principais notícias e destaques do Brasil e do mundo. Hoje, dia 18 de junho, é dia do químico. Dia de imigração japonesa, dia da gastronomia sustentável, dia do orgulho autista, dia internacional de combate ao discurso de ódio e dia de você ficar bem informado aqui no JVN. O Ministério da Educação, o MEC, e o INEP anunciaram ontem a ampliação do prazo para pagamento da taxa de inscrição do Enem 2026. Ou seja, o prazo foi ampliado para segunda-feira, dia 22. Antes do anúncio oficial, a data final de pagamento seria ontem. A retificação do edital do Enem já foi publicada no Diário Oficial da União. O valor da taxa de inscrição é de R$ 85,00 e a guia de recolhimento da União, a GRU Cobrança para Pagamento, é gerada na página do participante no portal do INEP. Os candidatos não isentos devem usar a senha cadastrada no portal de serviços digitais do governo federal, o gov.br. O pagamento da taxa de inscrição do exame pode ser feito pelos candidatos não isentos em qualquer banco, casa lotérica ou por meio de aplicativos bancários. No caso de Pix, a GRU Cobrança traz o QR Code para o participante quitar a taxa de inscrição. Portanto, repetindo, foi ampliado o prazo para o pagamento até segunda-feira, dia 22. 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E você acompanha ainda hoje.
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8: Congresso inclui política e direitos da cidadania no currículo escolar. Proposta modifica diretrizes e bases da educação. STF confirma regras para responsabilizar Big Techs por conteúdo ilegal. Tese final deverá basear processos que tramitam em todo o país. Promessa de dinheiro fácil e Pix são meios mais usados por golpistas. Dólar encerra a última sessão em alta, cotado a R$ 5,11. E Bovespa encerra último pregão em queda aos 168.453 pontos. Estas e outras notícias a partir de agora. O JVN já está no ar.
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8: O Senado Federal aprovou ontem o projeto de lei 4088/23, que inclui educação política e direitos da cidadania como componente curricular obrigatório da educação básica. A proposta não indica em que anos novos conteúdos serão estudados e qual o perfil dos docentes que irão ministrar a disciplina. O projeto de lei altera a Lei de Diretrizes e Bases da Educação Nacional, em seu artigo 26, A lei de 1996 já previa que os currículos da educação infantil, do ensino fundamental e do ensino médio deveriam abranger estudos sobre a realidade social e política do Brasil. A matéria foi aprovada em votação simbólica, ou seja, turno único, em sessão plenária semipresencial. O projeto de lei recebeu apenas um voto contrário e agora segue para a sanção presidencial.
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8: O Supremo Tribunal Federal definiu nesta quarta-feira a tese final do julgamento dos recursos protocolados contra a decisão da corte que ampliou a responsabilidade civil das Big Techs por conteúdos ilegais. O texto deverá basear os processos que tramitam no judiciário de todo o país e esclarece a decisão na qual o Supremo reconheceu em junho do ano passado a responsabilidade das plataformas pelas postagens ilegais feitas pelos seus usuários. Na semana passada, o julgamento dos recursos foi concluído, mas a tese final da decisão ficou pendente para ontem. A corte confirmou que as plataformas podem ser responsabilizadas civilmente pelos danos decorrentes gerados por terceiros. A responsabilização será aplicada em casos de falhas sistêmicas nas redes, ou seja, quando as plataformas deixarem de adotar medidas de prevenção ou de remoção dos conteúdos ilícitos. O Supremo também fixou prazo de 60 dias para que as Big Techs implementem as medidas determinadas para ampliar a responsabilidade civil por conteúdos ilegais. Em junho do ano passado, o STF decidiu pela inconstitucionalidade parcial do artigo 19 do Marco Civil da Internet, norma que estabeleceu os direitos e deveres para o uso da internet no Brasil. Dessa forma, a decisão do STF, as Big Techs não respondiam civilmente pelos conteúdos ilegais, como postagens antidemocráticas, mensagens com discurso de ódio, ofensas pessoais, racismo. Agora responderão. Atos antidemocráticos, terrorismo, induzimento ao suicídio ou automutilação, incitação à discriminação por raça, religião, identidade de gênero, condutas homofóbicas e transfóbicas, crimes contra a mulher e conteúdos que propagam ódio contra a mulher, pornografia infantil, tráfico de pessoas. Em caso de descumprimento, as plataformas deverão ser responsabilizadas pelos danos morais e materiais causados pelos usuários a terceiros.
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8: Aqui no JVN, sistematicamente a gente vem trazendo informações de golpes, de novos golpes, aliás, que também vêm sendo aplicados, na tentativa de alertar as pessoas com relação a essa situação para que não sejam também vítimas. E as promessas de dinheiro fácil, vindas de marcas conhecidas como pagamentos instantâneos via Pix, se tornaram a combinação mais frequente usada pelos golpistas online do Brasil. É o que aponta a segunda edição do relatório A Jornada dos Golpes, divulgado ontem. O estudo do Observatório Lupa, núcleo de pesquisa da agência Lupa, tomou por base 115 conteúdos fraudulentos virais que circularam pelo país entre maio de 2024 e abril de 2026. Foi constatado que cerca de um terço dos golpes exigia pagamentos exclusivamente via Pix. Outros 71% dos golpes prometiam algum tipo de vantagem financeira e 74% exploravam a credibilidade da empresa ou personalidade conhecida para dar fraudes uma aparência de legitimidade. A pesquisa identificou ainda que boa parte dos golpes utilizava estratégias repetitivas, que são, por essa razão, previsíveis. Entre as estratégias que reaparecem ao longo do ano, com pequenas adaptações, se incluem promoções falsas, indenizações inexistentes, vagas de emprego fraudulentas, benefícios sociais fictícios e brindes supostamente gratuitos, e sempre acompanhado por datas sazonais e temas em evidência no noticiário. Ou seja, os criminosos se utilizam daquele assunto do momento, se utilizam de toda a tecnologia possível e de artifícios também para aplicar golpes. Por isso que a gente sempre traz informações com relação a esse assunto, até para alertar a cada um dos nossos ouvintes.
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8: A moeda americana vinha de uma movimentação de queda ao longo da sessão. O resultado veio diante da decisão do Banco Central dos Estados Unidos de manter a taxa básica americana entre 3,5% e 3,75% ao ano. 9 integrantes da instituição financeira passaram a projetar pelo menos uma alta de 0,25 ponto percentual ainda neste ano. A sinalização ampliou a projeção de que o banco pode manter uma postura mais restritiva por mais tempo. O euro, por sua vez, encerrou o pregão cotado a R$ 5,89. O índice da Bolsa de Valores brasileira, o Ibovespa, encerrou o último pregão também ontem em queda de 0,70% aos 168.453 pontos. A instituição financeira também sinalizou uma divisão entre os dirigentes acerca de novos aumentos das taxas neste ano. Ao longo da sessão, o índice chegou a aumentar em mais de 1%, porém perdeu força após o Banco Central dos Estados Unidos manter os juros inalterados. Os investidores ainda estavam à espera da decisão do Copom sobre a taxa Selic. O comitê, inclusive, reduziu ontem em 0,25 ponto percentual, que passará de 14,50% para 14,25% ao ano. Esta é a terceira vez consecutiva que o comitê reduz os juros.
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12: Olá, hoje é quinta-feira e você confere a previsão do tempo para a região norte. A região norte segue com bastante umidade e calor abafado. Amazonas, Pará, Amapá e Roraima continuam com previsão de pancadas fortes de chuva ao longo do dia, principalmente entre a tarde e a noite. Em Manaus e Belém, há risco de temporais isolados com trovoadas e ventos moderados. Acre e Rondônia terão um tempo mais firme em vários períodos, mas ainda com possibilidade de chuva rápida. As temperaturas permanecem elevadas, variando entre 28 e 33 graus Celsius. Para a região norte, o litoral nordestino continua com chuva frequente, especialmente entre Recife, João Pessoa, Natal e Fortaleza. Maranhão e Piauí também podem registrar pancadas mais fortes. Já o interior da Bahia, Pernambuco e Ceará segue com clima mais seco e quente. Salvador terá variação de nuvens e possibilidade de chuva passageira. Máxima pode chegar aos 32 graus. Para a região centro-oeste, tempo firme predomina em Goiás, Distrito Federal e grande parte do Mato Grosso do Sul. O ar seco ganha força e deixa a umidade mais baixa durante a tarde. Bahia e Goiânia terão calor durante o dia e manhãs mais amenas. Não há expectativa de chuva significativa na maior parte da região. Temperaturas podem chegar aos 30 graus Celsius. Para a região sudeste, a região terá manhãs frias e tardes agradáveis. São Paulo, Curitiba e áreas serranas registram temperaturas mais baixas ao amanhecer. Rio de Janeiro e Espírito Santo terão mais tempo aberto, com sol predominando. Em Minas Gerais, há chance de pancadas isoladas no período da tarde. As máximas ficam entre 24 e 29 graus Celsius. Para a região sul, frio continua intenso no sul do país. O amanhecer pode ter temperaturas abaixo de 10 graus Celsius em várias cidades do Paraná, Santa Catarina e Rio Grande do Sul, com possibilidade de geada em áreas serranas. O tempo permanece firme na maior parte da região, mas o vento deixa a sensação térmica ainda menor.
8: Fechamos aqui a primeira parte do Jornal Virou Notícia, já já atualizando pauta e trazendo muitas outras informações importantes do Brasil e do mundo. Até já!
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5: 3h43.
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22: Olá, já estamos de volta com JVN. Informação na medida certa. Mais de 17 mil operações com recursos do Fundo de Garantia do Tempo de Serviço, FGTS, foram utilizadas para pagamento de dívidas por meio do programa Desenrola 2.0. De acordo com o Ministério do Trabalho, o valor médio sacado para a quitação de débitos com instituições financeiras foi de R$ 604,73. A segunda fase do programa federal, em reserva de 10 milhões e 300 mil reais para ajudar na regularização de dívidas de trabalhadores, viabilizando negociações com descontos e juros mais baixos. No caso do saque aniversário, a liberação de valores bloqueados beneficiou 14,6 milhões de trabalhadores com contratos encerrados ou suspensos entre 2020 e 2025. Segundo o Ministério, 16 bilhões e 700 milhões de reais foram liberados para este fim. De acordo com o balanço, o valor total utilizado em saques extraordinários desde 2023 é de 34,7 bilhões de reais.
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22: O Cadastro Nacional de Pessoa Jurídica, o CNPJ, passará a incluir letras, além de números, na identificação de empresas, organizações, produtores rurais, profissionais liberais e outros tipos de pessoa jurídica a partir de julho. A mudança tem como objetivo ampliar a capacidade do sistema e garantir a continuidade do modelo, já que o formato atual se aproxima do seu limite técnico, segundo a Receita Federal, ou seja, já não há mais quase opções, né, de numeração disponível para novos CNPJs. Portanto, a partir de julho, eles acrescentarão também números, o que aumenta exponencialmente as possibilidades. O novo modelo manterá os 14 caracteres do CNPJ tradicional. Isso não muda a quantidade, mas vai permitir o uso de letras de A a Z em posições específicas da estrutura, formando um CNPJ alfanumérico. A mudança representa uma expansão gigantesca nas combinações possíveis, como já acontece hoje nas placas Mercosul, né? As novas placas, aquelas brancas e azuis, que são disponibilizadas em carros. No Brasil, existem mais de 24,9 milhões de CNPJs ativos e cerca de 29,2 milhões desativados, segundo dados da estatística da Receita Federal. No total, já foram emitidos mais de 63 milhões de CNPJs, número que se aproxima do limite do modelo atual. Isso ocorre porque, assim como o CPF, cada número de CNPJ é único e permanente, não podendo ser reutilizado mesmo quando a empresa é encerrada, é fechada. Essa mudança será gradual e começará a valer apenas para novas inscrições. Isso inclui empresas recém-criadas, novas filiais, profissionais liberais, condomínios e produtores rurais. Quem já possui um CNPJ não vai precisar trocar ou atualizar nada. Os números atuais continuarão válidos e aceitos normalmente pelos sistemas públicos e também privados.
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22: Policiais federais prenderam nesta terça-feira um casal foragido da justiça acusado de associação criminosa e falsificação de documento público. A investigação aponta para uma organização especializada em forjar alvarás de soltura usados para liberar presos no estado do Rio. Agentes da Delegacia de Repressão às Drogas e da Delegacia de Polícia Federal em Macaé cumpriram dois mandados de prisão preventiva expedidos pela 10ª Vara Federal Criminal do Rio de Janeiro. O homem e a mulher estavam na cidade de Itaboraí, região metropolitana do estado. Entre os beneficiados pelo esquema está um dos maiores traficantes de armas do país, condenado a 27 anos de prisão, além de outros condenados por crimes graves, que tiveram a soltura efetiva com base em documentos judiciais falsos. Depois de cumprimento da prisão em flagrante, o casal foi encaminhado ao sistema prisional do estado, onde permanecerá à disposição da Justiça Federal enquanto aguarda julgamento. A dupla responderá pelos crimes de associação criminosa e falsificação de documento público, sem prejuízo de outros delitos que possam ser identificados durante as investigações. E policiais da Delegacia de Descoberta de Paradeiros encontraram ontem um cemitério clandestino dentro de Rio das Pedras, na zona sudoeste do Rio. Do terreno, em uma área de mata na localidade do Sertão, próximo do Anil, em Jacarepaguá, os agentes encontraram ao menos dois corpos humanos dentro de um poço a 20 metros de profundidade. Foram necessários 8 homens para retirar a tampa do poço. No fim desta tarde, bombeiros realizaram uma operação para içar os corpos. Ao anoitecer, os trabalhos foram interrompidos e estão sendo retomados hoje. Participam da ação policiais da Seção de Operações com Cães, da Coordenadoria de Recursos Especiais e a Subsecretaria de Inteligência. A ação conta também com apoio do Corpo de Bombeiros. A investigação começou a partir de denúncias e inquéritos relacionados a desaparecimentos na região dominada por milicianos. O material encontrado será analisado para identificar possíveis vítimas da organização criminosa. Em janeiro, a polícia encontrou outro cemitério clandestino na mesma região. As investigações estão em andamento.
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22: O mercado da soja opera com firmeza e excelente ritmo de negócios nas principais praças de comercialização do país nesta quinta-feira. No porto de Paranaguá, a saca de 60 quilos abriu o dia cotada na média estável de R$ 154,25. A desvalorização cambial mantém o grão brasileiro altamente competitivo no cenário internacional. A piscicultura brasileira registra uma quinta-feira de forte movimentação nos grandes polos produtores e estabilidade nos preços. O quilo da tilápia direto ao produtor está sendo comercializado na média nacional de R$ 9,85. O clima mais frio reduz o ritmo de ganho de peso dos peixes, mantendo a oferta ajustada nas indústrias. O mercado nacional do trigo opera com preços firmes e ritmo focado nos trabalhos de semeadura das lavouras de inverno. A saca de 60 quilos do cereal está cotada na média de R$ 87,60. O dólar elevado encarece o produto importado, abrindo excelente espaço para valorização e comercialização do trigo nacional junto aos moinhos. A avicultura de postura registra uma manhã de boa liquidez e cotações sustentadas nas principais granjas distribuidoras do país. A caixa com 30 dúzias de ovos brancos está sendo comercializada por R$ 199,30 no atacado paulista. O consumo interno segue muito firme devido à alta competitividade do produto frente às carnes.
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22: A gente começa com a mais milionária. Sorteio realizado ontem à noite de número 364. Dezenas. 12, 20, 23, 29, 32 e 48. Trevos sorteados 3 e 5. Ninguém acertou 6 números e 2 trevos, por isso o prêmio acumulou em 65 milhões de reais para o sorteio do dia 20. 6 apostadores fizeram 6 acertos e 1 ou nenhum trevo receberão R$ 26.858,09. 4 apostas acertaram 5 números e 2 trevos receberão o prêmio de R$ 32.229,71. 29 apostas acertaram 5 números e 1 ou nenhum trevo. O prêmio será de R$ 4.445,48. 80 apostas fizeram 4 acertos e 2 trevos. O prêmio será de R$ 1.726,59. E por fim, 1.148 apostadores acertaram 4 números e 1 ou nenhum trevo. O prêmio será de R$ 120,31 para cada. Vamos para a dupla cena, concurso realizado também na noite de ontem, de número 2.971. Primeiro sorteio, 08, 12, 14, 18, 30, 40. Ninguém acertou 6 números. O segundo sorteio, 12, 18, 22, 26, 33 e 46. Também ninguém acertou as 6 dezenas. Com isso, o prêmio acumulou agora para amanhã em R$ 4.300.000. 9 apostadores fizeram 5 acertos no primeiro sorteio, levarão R$ 9.276,40 cada um. 682 apostas acertaram 4 números, o prêmio será de R$ 139,90. No segundo sorteio, 16 apostadores fizeram 5 acertos, vão receber R$ 4.696,18, enquanto 865 apostas acertaram 4 números, receberão R$ 110,03. Vamos agora para a Lotomania, concurso realizado ontem de número 2.938. As dezenas foram 00, 13, 14, 17, 18, 21, 23, 30, 32, 39, 53, 64, 67, 68, 70, 71, 85, 89, 95 e 99. Ninguém acertou 20 dezenas. O prêmio acumulou agora em R$ 3.300.000. 8 apostadores fizeram 19 acertos, vão levar R$ 26.486,51. 43 apostas acertaram 18 números, o prêmio será de R$ 3.079,83. 471 apostas fizeram 17 acertos, o prêmio será de R$ 281,17 para cada. E para fechar, Loto Fácil, concurso de número 3.713. As dezenas foram 02, 04, 05, 06, 07, 08, 09, 11, 12, 13, 14, 15, 19, 20 e 22. Ninguém acertou 15 dezenas. O prêmio agora acumulou para hoje em R$ 11 milhões. 288 apostas fizeram 14 acertos, cada uma leva R$ 2.263,28.
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22: E para fechar o JVN, vamos falar de futebol Copa do Mundo. Ontem tivemos mais alguns jogos, a Áustria e Jordânia, né? Como nós já havíamos anunciado, 3-1 para a Áustria. Portugal ficou no empate em 1-1 com a República Democrática do Congo. Cristiano Ronaldo passou em branco, não marcou. Inglaterra 4, Croácia 2, aliás, um belo jogo entre Inglaterra e Croácia, mas a supremacia do time da Inglaterra, que tem várias estrelas e entre elas um cara chamado Harry Kane, que simplesmente resolveu jogar tudo que podia, né, nesta Copa do Mundo em um jogo. Fez 2 gols e ajudou a Inglaterra a vencer a Croácia pelo 4-2 no placar final. Gana 1, Panamá 0, Uzbequistão 1, Colômbia 3. Muito obrigado a todos pela audiência e confiança. O JVN fica por aqui. A gente volta amanhã com os principais fatos do Brasil e do mundo.
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30: 4 e 1.
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7: Fala aí, galera. Tá tudo bem? Tudo beleza? Estamos chegando por aqui nessa quinta-feira gostosa, 18 de junho, para trazer para você mais uma edição do Top 10. As músicas que estão bombando no momento, as músicas que estão fazendo a cabeça da galera aqui dentro da programação da nossa rádio. É um convite especial que eu faço para você a partir de agora, para você curtir, para você cantar junto com a gente, para você aproveitar o melhor da nossa programação. Hoje, dia 18 de junho, a gente já começa o programa nesse ritmo. Rod Melim. O Rod é um dos irmãos da antiga banda Melim, que se separaram e agora ele segue carreira solo. Se o amor tivesse espelho, confere aí.
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0: Amar de novo, Paula Fernandes, posição de número 8. A nona colocada teve Felipe Rodrigo Dois Gumes. Décima posição, Péricles, Simplesmente Acontece. Participação da Ana Castela e Rod Melim, Se o Amor Tivesse Espelho. É o nosso destaque de hoje. Daqui a pouquinho a gente volta com mais Top 10, as músicas que estão fazendo o maior sucesso no momento, aqui na programação da sua rádio. Fica aí.
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7: 4:16.
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0: Já voltei. Top 10 também. Com as mais pedidas e tocadas. Nesta quinta-feira gostosa, 18 de junho. Vem pra cá curtir e cantar com a gente. Sétima colocada. Foi mal, Deus. Hugo e Guilherme.
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0: Romance Rosa, Ed Brito Samuel, quarta colocada. Quinta, Ferrugem, Arrependidaço. Sexta, Cleiton Romário, Não Namora. Participação do Zeneto Cristiano. E ainda teve a sétima colocada, Hugo e Guilherme, Foi Mal Deus. Só os maiores sucessos do momento que toca aqui na nossa programação para você curtir e cantar com a gente. Daqui a pouquinho tem Matheus e Cauã.
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8: Quatro e trinta e um.
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12: As mais já estão de volta aqui na sua rádio. Os sucessos que você adora indicar e curtir junto com a gente. Nessa quinta-feira gostosa, 18 de junho, tá chegando a terceira posição. Matheus e Cauã, admita a participação da Lauana Prado.
13: Terceira posição.
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0: Quem sente saudade sou eu, Maiara Maraíza, segunda colocada.
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0: Hoje o assunto é Ana Castela. Ana Castela que resolveu se aventurar de vez no cenário artístico visual. É, os fãs de Coração Acelerado ganharão uma nova história para acompanhar a partir do dia 22 de junho. A Globo vai lançar nas redes sociais a novela Vertical, Onde Está a Boiadeira, produção derivada da trama da sete, que reunirá nomes como Suzana Vieira, Ana Castela e André Luiz. A narrativa acompanhará uma viagem romântica vivida por Ana Castela e Gael. No entanto, o passeio vai tomar rumos inesperados quando o casal decidir fazer uma parada em uma pousada administrada por Fábia, personagem interpretada por Suzana Vieira. A partir da chegada ao local, uma série de acontecimentos começará a transformar o clima da viagem. Entre situações inesperadas e novos desafios, os personagens acabarão envolvidos em um episódio cercado de muito mistério. O ponto central da história será um acidente ainda envolto em dúvidas, responsável por desencadear os principais conflitos da mini-produção. Com isso, a trama promete combinar romance, suspense e reviravoltas para prender a atenção do público. E o mais esperado é a Ana Castela, que, aliás, ela já arrebentou, protagonizando ela mesma, né, na novela Coração Acelerado, e agora sendo protagonista dessa novela Vertical, que será lançada, repito, no próximo dia 22. Tá com tudo, Aninha, hein? Bora pra primeira colocada?
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0: Ativa. Zé Neto Cristiano, primeira colocada hoje no nosso Top 10, fechando o Paredão da Música. Obrigado pela audiência, o carinho de todo mundo e pela companhia de vocês. A gente volta amanhã com as mais pra você curtir e cantar. Beijo gostoso no coração e fui!
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6: Transativa FM 4:43.

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0: Olá, já voltamos a campo e o assunto é futebol. A Colômbia venceu o Uzbequistão por 3-1 na madrugada de hoje no estádio Azteca, no México, pela primeira rodada do Grupo K da Copa do Mundo. Com o resultado, os colombianos assumiram a liderança da chave, enquanto o time adversário ficou na lanterna. Daniel Muñoz, Luiz Dias e Campas marcaram os gols sul-americanos. Já Faisal Laev descontou em um dos poucos ataques do Uzbequistão. Daqui a pouco tem mais destaques do Mundo da Bola.
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4: Minuto do Esporte! O craque argentino Lionel Messi entrou para a história ao se tornar o maior artilheiro das Copas do Mundo. Ele marcou os 3 gols da Argentina em seu jogo de estreia na Copa contra a Argélia, válido pela primeira rodada do Grupo J. Messi se igualou a Klose, que então era o maior goleador das Copas desde 2014. Messi começou o jogo com 13 gols e chegou a 16. E o argentino também chegou a 200 jogos pela sua seleção e é o terceiro jogador mais velho a marcar no Mundial.
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6: Epa! São 5:03. Ótima tarde pra vocês. Estamos chegando. Agora é o programa Coração Sertanejo. É o melhor do sertanejo, aquela moda raiz também pra matar a saudade. Tamo junto e misturado como sempre. Vamos que vamos! Como é que cê tá? Pra vocês que venceram mais um dia de trabalho, agora estão no descanso, né? Um ótimo descanso, viu? Como é que cê tá? Alô, vocês do trabalho, no comércio. Grande abraço a todos vocês nas fazendas, só no tic-tac da ordem. Como é que cê tá? Ah, mas eu mando um abraço aqui a todos vocês sentadinho no banquinho, mas não é à toa não, estão trabalhando, né?

Alô, meus amigos motoristas pelas BRs, meu muito obrigado pela carona. Vambora! Onde é que você esteja ouvindo a gente por esse mundão de Deus, é? Pelo aplicativo, nosso muito obrigado pelo carinho, pela audiência. Como é que você tá? São 5:04. Quer participar com a gente aí, ó? Pode gravar seu áudio, fica à vontade aí, viu? Manda pra gente, ó. 37-3551-1089. Ô, filho meu, simbora começar o programa. Chama lá o César e Paulinho. Vambora!

0: Ê, velha porteira, meu filho, que é isso, hein? Grande saudade, Lourenço Lourival. Trio Alto Astral, Homem de Pedra. E ouvimos também a Filha do Francês com César e Paulinho. Chama o intervalo, já eu volto.
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0: Opa! São 5 horas e 17 minutos. Ótima tarde pra vocês aí, né? Ouvindo o programa Coração Sertanejo. É o melhor do sertanejo, aquela moda raiz também pra matar a saudade. Tamo junto e misturado. Vambora, né? Alô, meu amigo Vander de Bom Despacho. Grande abraço pra você, meu amigão. Tá na caminhada? Faz parte, né, só? Vamos que vamos!
9: Como é que cê tá?
0: Edições de Caboclo, tá na sequência. Alô, Daniel da Lotação, um grande abraço pra você, ótima tarde, meu amigo.
9: Como é que cê tá?
0: Manda um abraço para o Marcão da Ambulância, Juliana, abraçando aqui o Zé Lázaro, a Cleusa da Boticário, né? Grande abraço aí, viu? Agradece sempre, tá bom? Sérgio Moldon com o Goiano Paranaense, Lamento de um Peão, tá na sequência.
9: Como

0: Pro gado passar, Zezinho, vambora!
1: Como é que cê tá?
0: Alô, Giovanni, alô, Terezinha, e um grande abraço aqui também, meu amigo Antônio Aquiles, no Minibar.
1: Como é que cê tá?
0: São 5 horas e 19 minutos, ô filho meu, simbora de modão, chama...

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6: Opa! São 5 horas e 32 minutos. Ótima tarde para vocês ouvindo aí o programa Coração Sertanejo. Alô, Rivaldo, fala comigo.
7: Ô, Carlão, fala comigo. Boa tarde. Manda aí pra nós o modão aí do Felipe Falcão. É. Qualquer uma delas aí. Eu tô indo embora. Se você tivesse, não tivesse, manda outra aí pra nós. Eu mando. Ofereço a todo o pessoal aqui da Fazenda do Square, ofereço também para os nossos amigos aí em Dores, o Marcão da Ambulância. O Marcão da Ambulância tá na escuta. É. Os funcionários da cooperativa aí, do Detico, os motoristas aí da CEMIL, ofereço também para o nosso grupo aí, ó. Opa. A todos o nosso grupo. Para vocês ir na rádio, para todos os ouvintes. Duarte Pereira na Fazenda Capão Bonito, município de Luz, tá lá na escuta também, Carlão. Pergunta lá pro Duarte como é que ele tá, Carlão. A tarde abençoada aí para todos nós. Já pode ou ainda tá cedo, Carlão?
6: Opa,
7: fala aí comigo.
6: Ah, já pode, né? Tá liberado, viu? Grande abraço a todos vocês aí, beleza?
8: Começa!
6: Alô Anderson, alô Maria Solange e Maria Nazaré no Seta Baité.
8: Como é que cê tá?
6: Alô Ana Paula, alô Wellington, grande abraço pra vocês, né? Pessoal legal de Abaité participando com a gente também, meu muito obrigado pela companhia.
8: Como é que cê tá?
6: Alô vocês em Bom Despacho, alô Zé da Silva, ótima tarde pra você aí, ó. Tá agarrado ainda, hein, senhor?
8: Como é que cê tá?
6: Alô, Miriel Conceição, aqui no centro.
8: Como é que cê tá?
6: O O senhor Caetano está ouvindo a gente em Patos de Minas e pede um modão com o Pião Carreira e Zé Paulo. E manda um abraço aqui especialmente para a Aparecida.
8: Como é que cê tá?
6: Alô, Eduardo Silva, ótima tarde para você. Alô, Priscila.
8: Como é que cê tá?
6: Ô, filho meu, simbora de modão, que saudade dela, hein, senhor? Que é isso, hein? Chama!

0: Opa! São 5 horas e 43 minutos, finalzinho de tarde, começo de noite, né, gente? Grande saudade, Tião Carreiro e Pardinho, Estraçalha Coração, Felipe Falcão, Tô Indo Embora. E ouvimos também Que Saudade Dela, Pião Carreiro e Zé Paulo. Chama o intervalo, filho meu, já já eu volto.
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0: Epa! São 5 horas e 46 minutos. Olha, deixa eu mandar um abraço aqui para o Baltazar, que está ouvindo a gente aqui no centro. Ô, Baltazar!
5: Como é que você tá?
0: Ô, meu amigo Cláudio, fala comigo. Tá fazendo frio, meu filho? Hã? Vamos que vamos, né?
6: Ô, Cardão, boa tarde. Como é que tá as coisas por aí? O frio hoje, hein?
0: Opa!
6: Quem vai cair a folha. Gostaria de ouvir com o Gilberto Gilmar, Fome de Amor. Oferecer pra turma aqui na Fazenda Floresta aqui. Minha família lá em Paneiro e todos vocês aí da rádio, todos os ouvintes. Tchau, obrigado.
0: Opa, um forte abraço pra você, meu amigo Cláudio.
5: Como é que você tá?
0: Alô, Breno, ótima tarde pra você e sua família também, viu? Pede aqui o Cavaco Voou com o Gini Geno, até na sequência.
5: Como é que você tá?
0: Alô, Marcina, ótima tarde pra você, participando com a gente também, né? Manda um abraço para a Moninha, Evandro e Evaldo, na Fazenda Cachoeira. E abraçando aqui lá em Estrela do Indaiá, o Jorge, Ana Maria e a Titita. Opa!
5: Como é que você tá?
0: A Vitanga do Tempo, tá na sequência. Alô, Maria Zilda e José Adão, no Juiz de Fora.
5: Como é que você tá?
0: Alô, Wilson Gotardo, forte abraço pra você, né? Eu te agradeço pela participação também, uai. Muito obrigado, meu amigo.
5: Como é que cê...
0: Vamos lá, filho meu. Chama o Gilberto Gilmar. Vambora!

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2: Queridos ouvintes, vamos rezar juntos a oração do Ângelus. O anjo do Senhor anunciou a Maria, e ela concebeu do Espírito Santo. Ave Maria, cheia de graça, o Senhor é convosco. Bendita sois vós entre as mulheres, e bendito é o fruto do vosso ventre, Jesus. Santa Maria, Mãe de Deus, rogai por nós, pecadores, agora e na hora de nossa morte. Amém. Eis aqui a serva do Senhor. Faça-se em mim segundo a vossa palavra. Ave Maria, cheia de graça, o Senhor é convosco. Bendita sois vós entre as mulheres, e bendito é o fruto do vosso ventre, Jesus. Santa Maria, Mãe de Deus, rogai por nós, pecadores, agora e na hora de nossa morte. Amém. E o Verbo se fez carne e habitou entre nós. Ave Maria, cheia de graça, o Senhor é convosco. Bendita sois vós entre as mulheres, e bendito é o fruto do vosso ventre, Jesus. Santa Maria, Mãe de Deus, rogai por nós, pecadores, agora e na hora de nossa morte. Amém. Rogai por nós, Santa Mãe de Deus, para que sejamos dignos das promessas de Cristo. Oremos. Infundi, Senhor, em nossas almas a vossa graça, para que nós que conhecemos, pela anunciação do anjo, a encarnação de Jesus Cristo, vosso Filho, cheguemos por sua paixão e cruz à glória da ressurreição. Pelo mesmo Cristo e Senhor nosso. Amém. Que o Senhor esteja contigo, e a bênção de Deus Todo-Poderoso, Pai, Filho e Espírito Santo. Amém.
3: 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Já já voltamos com mais músicas.
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0: Opa! São 18 horas e 6 minutos. Ótima noite pra vocês aí, né? Ouvindo o programa Coração Sertanejo. Tamo junto e misturado, como sempre, com o melhor do sertanejo, que é a moda raiz também. Vamos que vamos! Opa!
1: Como é que cê tá?
0: Alô, meu amigo senhor Marcos, fala comigo, boa noite.
2: Ô, Carlão, boa noite, Carlão, como é que você tá? Carlão, mandou uma moda aí pra nós, mandou uma moda aí pra nós do Trio Parada Dura, a Casa Amarela, e oferecer pra todas as comitivas, oferecer pro nosso grupo, pra turma lá do Detico, pra turma do agronegócio, pra turma do volante pequeno e do volante grande. E pra um amigo meu aqui, que tá aqui do meu lado aqui, que veio socorrer, eu vou cair da égua, o rio tá ruim demais, mas veio e trouxe um antibiótico aqui, moço. Meio tá foragido, não pode falar o nome dele, não. Tá escondido. O patrão não pode saber quem tá aqui, não. Ó, oferece pra nós aí, pra todo mundo lá do Jumazinho, Jumazinho Café, beleza? O Naldinho Pedreiro.
3: Não,
2: bom?
3: Toma pinho, hein? Um torresmo.
2: Aê, aí o cara falou, até mais grosso.
0: Ai, ai, ai. Ô, São Marcos, aí não, o que é isso aí? Meu Deus do céu, tem jeito. Não, São Marcos.

0: Alô, Renilson Baiano, fala comigo.
1: Alô, Carlão, Renilson de novo. Baiano, manda uma outra música pra nós aí, mano. Amado Batista pra nós. É. Amor Perfeito. Vou mandar pra todo ouvinte e pra vocês narrar aí. Como é que você tá, caramba? Que frio, cara. É frio, vem de novo.
0: Friou de novo.
1: 5 horas da manhã, nós tá levantando, bater passo, que treino, lá embora.
0: É fácil não.
1: Que frio. É tudo bom, graças a Deus.
0: É isso aí, mas vamos que vamos, né? Faz parte, vambora.
2: Como é que você tá?
0: Alô, José Eliezer Silva, ótima noite pra você na região de Abaeté.

0: Alô, meu amigo Potoca, fala comigo!
1: Ô, Carlão, boa noite, boa noite. Boa noite a todo mundo aí que estiver ouvindo.
0: Isso.
1: Eu queria ouvir aquela música do, se eu não me engano, Carlito Baduí.
0: É.
1: Eu não sei o nome dela, não. Ele fala assim: deixa eu beber minhas cachaças. Passa ali pra nós.
0: Feliz
1: pra todo mundo dos ouvintes que estiver ouvindo. Tudo de bom, companheiro. Qualquer hora nós topa, nós bochechar um.
0: Com certeza, combinado, meu grande amigo. Um abração pra você, viu?
2: Bumex!
0: Ô, filho meu, vamos lá de modão. Vambora!

0: Opa! São 18h20. Está aí grande saudade, né? Mulher e cachaça, Solevante e Soleni. Amado Batista, o fruto do nosso amor. E ouvimos também, né? Endereço da Felicidade e Sobradinho Amarelo com trio Parada Dura. Chama o intervalo, filho meu. Já, já eu volto.
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0: Opa! São 18 horas e 23 minutos. Ótima noite para vocês aí que estão em casa, né? Grande abraço a todos vocês que estão no descanso. É isso mesmo, né? Vamos descansar, né, gente? Amanhã tem mais, né?
1: Como é que você tá?
0: Pra vocês que estão no comércio, estão agarrados nas fazendas ainda, né? Só no tic-tac da ordenha, alguns sentadinhos no banquinho, mas nem à toa não, estão trabalhando. Vamos que vamos!
1: Como é que você tá?
0: Deixa eu mandar um abraço aqui, né, para o Silvano, lá de Abaeté. Ô, Silvano, um grande abraço para você, meu. Muito obrigado pela participação, pela mensagem que você mandou aqui, viu? Pede uma moda aqui, né, com Chanceler de Montenegro, Primeira Luz. Vamos fazer de tudo para encontrar essa moda aqui, tá bom? Essa moda é arrumada, viu? Grande abraço para você em Abaeté. Manda um abraço para todos nós da Transativa e para todos os ouvintes. Opa!
1: Como é que você tá?
0: Alô, meu amigo Sargento Olívio. Pois é, abraçando aqui o Marquinho, né? O Ronei, que está ouvindo a gente. Pra nós da rádio também, nosso muito obrigado, viu? Pede pro Christian Ralph pra matar saudade, Quebradas da Noite. É isso aí, meu amigão. Um grande abraço aí.

0: no bairro Aeroporto. Eu mando um abraço para os meus amigos. Alô, Walter e Lilian do Bar, lá no bairro Aeroporto. Alô, Caio, beleza?
1: Como é que você tá?
0: Alô, meu amigo Marquinho, do Sítio Presente de Deus, da região de Abaeté. Fala comigo!
2: Arnão, boa noite. É o Marquinho, aqui do Sítio Presente de Deus, do Sítio de Abaeté. Manda um alô para o pessoal da Tapuia aí. Sítio Aparecida, o Potoque Família, o Goianinha fazendo navio brasileiro. É. Roda pra nós aí, Sandro e Ronaldo, que amor é esse?
0: Certo.
2: É modão, hein, Carlão? Boa noite, meu amigo. Fica com Deus. Obrigado.
0: É, um grande abraço pra você, Marquinho. Só modão, né, seu Ran? Ô, Marquinho, cadê o xodózinho da sanfona? Hã? Qualquer hora dessa aí, ó, coloquei pra falar comigo também, viu? Ô, xodózinho, gente boa! Vamos que vamos! Ô, filho meu, simbora de modão! Mais uma noite, vou dormir sem o meu bem. Opa!
3: Amigo,

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0: Opa! São 18h46. Ótima noite pra vocês aí, né? Ouvindo o programa Coração Sertanejo. Deixa eu falar com o meu amigo Marcão. Ô, Marcão, tá no descanso, meu filho?
1: Aô, Carlos, boa noite. Já tô no descanso.
0: É bom, hein?
1: Toca pra nós aí. Fazendeiro Santo Reis.
0: É.
1: Manda o nosso amigo aí, o Orival Tonaco, mais o Thiago Tonaco, lá na Nando dos Coelhos, tá lá batendo copo. O Gerás, mais da Cátia, nas Condutas. O Dico, lá nos Cocais. O Zeca, lá no, na Tradição Centenária, lá, tá batendo copo lá, meu parceiro dele. Pessoal do grupo em geral e os amigos do Carlão.
0: Opa!
1: O Luciano Fragatti sumiu, cara. O que aconteceu com eles?
0: Tá sumido, viu?
1: Aô, Luciano, vamos aparecer, mexeu o doce. O Lair também lá, xerife da Santa Rosa.
0: É.
1: O homem do prato cheio. Um abração, viu? Manda e fala mais.
0: É isso aí, Marcão. Vai vendo, hein, sou.
2: Como é que você tá?
0: A Tamara participando com a gente aqui, né? É, pois é, manda um abraço aqui para o João Tonaco, a Cleia, que está ouvindo a gente, né? Lá no sítio Dois Irmãos. Abraçando aqui também a Zélia, na Fazenda Água Quente. Pede uma moda aqui, filho meu, de crioulo e seresteiro. Tem aí? Tem programado aí? Esse encontro aí, tá bom? Grande abraço a todos vocês aí, tá bom?

0: Alô, meu amigo Elcim, forte abraço pra você, ó, te agradeço, né, participando com a gente aqui, manda um abraço aqui, ó, pra todos aí que participam do grupo do Carlão, né, dos amigos do Carlão, né? De A a Z pra não esquecer ninguém, é isso aí, viu?
1: Como é que cê tá?
0: Olá, de modão, filho meu, vambora!

Opa! São 18 horas e 59 minutos. Tá aí, né? Fechando aí o programa Coração Sertanejo. Grande saudade, hein, meu filho? Né? Viola e Seresteiro, Mulher Volúvel. Goiânia Paranaense, Poder do Criador. O Fazendeiro Santo Reis contra o Parada Dura. Olha, eu vou ficando por aqui. Um grande abraço a todos. A gente se fala amanhã, às 5 horas da manhã, no Sertão Transativo. Muito obrigado, viu? Fiquem com Deus, porque eu estou indo com ele.

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2: E diminuir a necessidade de hospitalizações.
3: E mais 21 cidades pequenas vão receber o programa Melhor em Casa, que leva atendimento contínuo do SUS no domicílio. Pablo Mundim.
4: O atendimento é destinado principalmente a pacientes que receberam alta hospitalar, mas ainda precisam de acompanhamento intensivo para recuperar movimentos, autonomia e independência.
2: E ainda, direitos de crianças e adolescentes.
3: Combate ao trabalho infantil teve mais de 10 ações de fiscalização em 2025 e retirou mais de 4.300 crianças de condições laborais inapropriadas.
2: Por outro lado, o trabalho legal para jovens aprendizes cresceu e chegou a 726 mil contratos ativos.
3: E nós vamos falar também de combate às casas ilegais de apostas.
2: Operação Conto da Sorte mira em esquema de bets irregulares e pode ter movimentado 50 bilhões de reais em 3 estados. Nazi Brum.
5: Segundo as investigações, além de movimentação financeira incompatível com rendimentos declarados, existem indícios de lavagem de dinheiro e sonegação fiscal.
3: Hoje na apresentação da Voz do Brasil, Mariana Jungmann e Luciano Seixas.
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3: A Receita Federal coordena uma operação para investigar empresas que atuavam de forma ilegal no mercado de apostas, as chamadas bets.
2: A suspeita é que o grupo movimentou cerca de 50 bilhões de reais em esquemas de fraudes em 3 estados.
3: Entre os crimes apurados estão sonegação e lavagem de dinheiro.
5: A Operação Conto da Sorte foi realizada nos estados de Pernambuco, Ceará e São Paulo. E nesse primeiro momento, foca na obtenção de documentos e provas. Para isso, foram cumpridos 14 mandados de busca e apreensão. A investigação começou após a Secretaria de Prêmios e Apostas do Ministério da Fazenda fazer uma análise técnica numa autarquia criada pela Prefeitura de Bodó, no Rio Grande do Norte, que autorizava o funcionamento de empresas de apostas. A autarquia foi fechada por determinação do Supremo Tribunal Federal, mas as bets ilegais continuaram atuando. De acordo com o ministro da Fazenda, Dario Durigan, a movimentação ilegal pode chegar a 50 bilhões de reais.
6: A gente identificou um grupo de 37 empresas que atuavam no ramo das bets ilegais. Houve uma movimentação, a princípio, de 50 bilhões de reais. Essa é uma das várias operações que serão feitas para combater bet ilegal, rigor total, tolerância zero, melhor dizendo, com as bets ilegais.
5: Segundo as investigações, além de movimentação financeira incompatível com rendimentos declarados, existem indícios de lavagem de dinheiro e sonegação fiscal. Na ação, os agentes estão apreendendo documentos, celulares, computadores, dinheiro em espécie e passaportes dos envolvidos. A operação envolve 9 auditores fiscais, 6 promotores de justiça, 10 servidores da Receita Federal, além de 28 policiais civis e militares. Reportagem Nazi Brum.
2: Para garantir a vida de meninas e mulheres, o governo do Brasil tem implementado diversas ações integradas de prevenção, fortalecimento das redes de proteção e punição dos agressores.
3: E os resultados começam a aparecer. Os meses de abril e maio apresentaram redução de feminicídios no Brasil.
7: O número de feminicídios no país caiu nos meses de abril e maio deste ano, quando comparado ao mesmo período de 2025. Nesses 2 meses do ano passado, 262 mulheres foram mortas por machismo, possessividade dos companheiros ou outras razões relacionadas ao simples fato de serem mulheres. Nesse ano, foram 232 mulheres assassinadas nessas condições, uma redução de 11,45%. Em fevereiro, uma iniciativa do governo federal mobilizou os 3 poderes, executivo, legislativo e judiciário, para lançar o Pacto Nacional Brasil contra o Feminicídio. Na avaliação do secretário nacional de Segurança Pública, Chico Lucas, ações como essa contribuíram para que o Brasil apresentasse uma tendência de queda após 2 anos seguidos de aumento desse crime.
8: Quando há consolidação dos dados de janeiro a maio, a queda é da ordem de 0,47%. o que mostra uma reversão da tendência de aumento, e agora nós estamos, de fato, tendo uma diminuição do número de feminicídios.
7: Também está em andamento a Operação Mulher Segura, coordenada pelo Ministério da Justiça e Segurança Pública, em parceria com o Ministério das Mulheres, secretarias estaduais e municipais e as forças de segurança. A ação tem como objetivo cumprir, até o fim do ano, todos os mandados de prisão em aberto por crimes contra as mulheres. O secretário nacional de Segurança Pública, Chico Lucas, ressaltou os principais números da operação, que já está na segunda fase.
8: Só no mês de março e abril foram 6 mil prisões realizadas daqueles que descumpriam medidas protetivas ou tinham mandado de prisão em aberto. E as operações continuam. Na fase 2, agora no mês de junho, os 15 primeiros dias, já cumprimos centenas de mandados de prisão e fiscalizamos por milhares de agentes policiais as medidas protetivas de urgência.
7: Nos primeiros 3 meses desse ano, o Ligue 180, Central de Atendimento à Mulher, registrou um aumento de 24% nas denúncias de violência contra mulheres e 14% nos atendimentos, quando comparado ao mesmo período do ano passado. Reportagem Natália Koslick.
2: O Ministério da Saúde está ampliando os cuidados domiciliares no Brasil.
3: Foram habilitadas novas equipes do programa Melhor em Casa, que vão apoiar a reabilitação de pacientes.
2: Hoje, mais de 1.000 municípios já são beneficiados pelo programa em todo o país.
9: Depois de uma internação, o desafio nem sempre termina quando o paciente recebe alta. Para quem precisa de reabilitação e acompanhamento especializado, sair de casa pode ser difícil e muitas vezes inviável. É o caso do Carlos Henrique, que sofreu uma parada cardiorrespiratória e desde então precisa de cuidados contínuos. A esposa, Luciene Sibela, conta como o atendimento domiciliar fez diferença na rotina da sua família.
10: Eu acho que a primeira palavra que me vem é segurança. Segurança de saber que você não está só e que você está com profissionais que vai te apoiar. Você veja hoje, eles chegaram aqui e já resolveram muitas coisas, né? E isso para nós é uma segurança muito grande, saber que você pode contar.
9: Para ampliar esse cuidado e reduzir as dificuldades enfrentadas pelas famílias, o Sistema Único de Saúde está fortalecendo o atendimento domiciliar realizado pelo programa Melhor em Casa. Foram habilitadas novas equipes multiprofissionais especializadas para apoio à reabilitação, que vão atender 21 municípios com menos de 20 mil habitantes. São profissionais de diferentes áreas da saúde. O coordenador-geral de atenção domiciliar do Ministério da Saúde, Tarcísio Nema de Aquino, explica que tipo de cuidados serão oferecidos.
11: Então é fisioterapeuta, terapeuta ocupacional, fonoaudiólogo, cirurgião dentista, farmacêutico, psicólogo, assistente social, nutricionista. Então são profissionais que integram a equipe para levar a reabilitação, né, a recuperação do paciente, o cuidado de nível especializado dentro do domicílio.
9: O atendimento é destinado principalmente a pacientes que receberam alta hospitalar, mas ainda precisam de acompanhamento intensivo para recuperar movimentos, autonomia e independência. O cuidado também ajuda a evitar novas internações e garante a continuidade do tratamento perto da família, explica Eliana Peixoto, fonoaudióloga da equipe de atendimento em Brasília.
12: A gente faz esse atendimento dando qualidade de vida para o paciente, melhorando a condição de atendimento dentro da família, ajustando a vida daquela família com aquela nova realidade de paciente, né, acamado, instruindo. A nossa atividade dentro do lar do paciente é uma atividade de educação continuada.
9: A expansão das equipes do Melhor em Casa contou com investimento anual de R$ 3.400.000. Hoje, mais de 1.000 municípios já são beneficiados pelo programa em todo o país. Reportagem Pablo Mundim.
3: E como ouvimos aí na reportagem, o programa Melhor em Casa é fundamental para diminuir a hospitalização de pacientes em todo o país.
2: Mas o governo do Brasil identificou uma lacuna no cuidado continuado de uma parcela específica da população, os idosos.
3: Atualmente são 36 milhões de pessoas idosas, sendo 3 milhões com dificuldades de locomoção ou que têm restrição para sair de casa. Isso representa 10% da população idosa.
2: E para garantir um envelhecimento saudável, o Ministério da Saúde lançou hoje o Programa de Atenção Domiciliar à Pessoa Idosa, o PAD Brasil.
3: O investimento será de R$ 163.200.000 em 2026, com projeção de mais de R$ 329 milhões no próximo ano.
2: Na prática, o programa vai funcionar com equipes multiprofissionais, trabalhando em conjunto com as equipes de saúde da família.
3: O ministro da Saúde, Alexandre Padilha, detalhou como essas equipes vão atuar para dar suporte a pacientes e aos seus familiares.
13: Essas equipes vão lá, vão cuidar desse idoso que está acamado. Elas têm uma relação direta com os médicos, a família e comunidade, com os profissionais da atenção primária em saúde, mas passam a ter o papel específico de, todo dia, pegar o automóvel do programa, visitar o idoso acamado. Ou seja, com isso você consegue colocar mais um time para dar conta dessas visitas ao idoso acamado, que muitas vezes não sai de casa, não tem condições de sair de casa, muitas vezes o cuidador tem que ficar o tempo todo com ele lá. Então essas equipes vão fazer essas visitas, orientar melhor o cuidador, também cuidar do cuidador de uma certa forma.
2: Além do PAD Brasil, também foi lançada a Caderneta Brasileira da Pessoa Idosa.
3: O documento já está disponível em formato digital dentro da plataforma Meu SUS Digital, integrada à conta gov.br, e permite o acompanhamento dos dados de saúde do idoso.
2: Pesquisadores e startups da área de saúde agora contam com um novo guia para ajudar a transformar tecnologias em soluções disponíveis no SUS.
3: Os dispositivos médicos fazem parte da rotina dos serviços de saúde e incluem desde curativos e ataduras até próteses e tecnologias com inteligência artificial.
2: Atualmente, existem mais de 2 milhões de tipos diferentes desses dispositivos no mundo.
3: Segundo o Ministério da Saúde, o avanço tecnológico amplia as possibilidades de atendimento e contribui para melhorar a qualidade de vida dos pacientes.
2: A publicação reúne orientações sobre financiamento, pesquisa, desenvolvimento, regulação e incorporação dos dispositivos na rede pública de saúde.
3: O material está disponível gratuitamente para consulta em gov.br/saúde.
2: As ações de combate ao trabalho infantil alcançaram o melhor resultado da última década.
3: Mais de 4 mil crianças e adolescentes foram afastados dessa condição, especialmente as que estavam mais vulneráveis.
14: No Brasil, o trabalho infantil é proibido, de forma geral, para quem tem menos de 16 anos. Quem tem mais de 14 anos pode atuar, mas na condição de aprendiz. Para fazer cumprir a lei, os órgãos de fiscalização brasileiros têm trabalhado cada vez mais. Em 2025, 4.318 crianças e adolescentes foram afastados do trabalho infantil no Brasil. É o melhor desempenho dos últimos 10 anos, resultado das mais de 10 mil ações de fiscalização realizadas pelos auditores fiscais do trabalho. Os primeiros 4 meses de 2026 demonstram a continuidade desse trabalho, como explicou o coordenador de erradicação e fiscalização do trabalho infantil, Roberto Padilha.
15: Os dados parciais de 2026 apontam mais de 1.100 crianças e adolescentes afastadas do trabalho infantil, dados parciais até abril. Nesse mês de junho, estamos realizando um grande operativo nacional de combate ao trabalho infantil. Já estamos recebendo dados da fiscalização em diversos estados e com certeza teremos realmente um aumento nesses números de crianças e adolescentes retirados do trabalho infantil.
14: O foco é o combate aos casos mais graves. Esse trabalho é um esforço integrado do governo federal com redes de proteção social, conselhos tutelares e instituições parceiras. E as ações vão além de tirar as crianças e adolescentes de situações de trabalho. Elas garantem o direito básico dos menores de 18 anos, de crescerem e se desenvolverem, livres de exploração ou violência. Michele Antunes, líder de projetos de uma fundação que luta pela defesa dos direitos da criança e do adolescente, explica a importância dessa medida.
16: A criança, ela precisa estar na escola, ela precisa estar brincando, ela precisa estar se desenvolvendo de uma forma muito saudável. Então, quando ela está dentro desse ambiente do trabalho infantil e sofrendo essa violação, consequentemente ela vai ter sim um desenvolvimento extremamente prejudicado e ela vai estar muito mais vulnerável a sofrer outros tipos de violação, outros tipos de violência, né?
14: Para denúncias de casos de trabalho infantil, o Ministério do Trabalho e Emprego disponibiliza um canal exclusivo, o sistema IP Trabalho Infantil, que pode ser acessado pelo endereço iptrabalhoinfantil.trabalho.gov.br. Reportagem Márcia Fernandes.
2: E é sempre bom lembrar, denúncias de casos de trabalho infantil também podem ser feitas pelo Disque 100, que é o canal de denúncias de violações de direitos humanos oficial do governo federal.
3: O presidente da República em exercício, Geraldo Alckmin, vetou integralmente o projeto que instituía o contrato do primeiro emprego.
2: Na prática, a proposta reduzia encargos trabalhistas e previdenciários para empregadores que contratassem jovens entre 18 e 29 anos sem experiência formal no mercado de trabalho.
3: De acordo com o veto publicado hoje no Diário Oficial da União, o projeto de lei era inconstitucional e contrariava o interesse público na formação educacional de jovens.
17: O presidente em exercício, Geraldo Alckmin, vetou integralmente o projeto de lei que criava o chamado contrato do primeiro emprego para jovens de 18 a 29 anos. A mensagem de veto foi publicada no Diário Oficial da União desta quinta-feira, 18 de junho. Segundo o governo federal, a proposta previa jornada de até 44 horas semanais, o que contraria a defesa da redução da carga horária de trabalho e dificultaria a conciliação entre emprego e estudo. O texto também concedia benefícios tributários e previdenciários aos empregadores, sem oferecer garantias adicionais aos jovens trabalhadores. Outro argumento apresentado é que a medida poderia desestimular a contratação por meio da Lei da Aprendizagem, considerada uma das principais portas de entrada para o mercado formal de trabalho. De acordo com o Ministério do Trabalho e Emprego, mais de 6 milhões de jovens já foram beneficiados pela modalidade nos últimos 26 anos. Em março deste ano, o país registrou mais de 700 mil contratos ativos de aprendizagem, o maior número da série histórica. Lucília Araújo para a Voz do Brasil.
2: Pois é, como nós acabamos de ouvir na reportagem de Lucília Araújo, a Lei de Aprendizagem Profissional é a principal porta de entrada para jovens sem experiência no mercado de trabalho e ela vem registrando crescimento.
3: Segundo dados do novo CAGED, só entre janeiro e abril deste ano foram quase 55 mil novas contratações.
2: O resultado foi impulsionado pela indústria e pelo fortalecimento de políticas de aprendizagem profissional, que respeita os horários escolares e os direitos dos adolescentes e jovens adultos.
18: O Brasil alcançou um recorde histórico. 726 mil jovens aprendizes com contratos ativos. Só nos quatro primeiros meses do ano foi registrado um saldo positivo de quase 55 mil novas contratações. A indústria liderou a geração de vagas, seguido pelos setores de serviços, comércio, construção civil e agropecuária. Os dados reforçam o crescimento da aprendizagem profissional como principal porta de entrada dos jovens no mercado de trabalho. A contratação é obrigatória para estabelecimentos de qualquer setor que tenham pelo menos 7 empregados em funções que demandem a formação profissional. Essas empresas devem preencher entre 5 a 15% do seu quadro de funcionários com jovens aprendizes. Podem participar quem tem entre 14 e 24 anos incompletos. De acordo com a Lei da Aprendizagem, o contrato tem caráter especial e duração máxima de 2 anos. O jovem aprendiz tem carteira de trabalho assinada e a garantia de direitos trabalhistas e previdenciários, além de proteções específicas. Cleide Lopes, para a Voz do Brasil.
3: Mais de 55 milhões de brasileiros já emitiram a carteira de identidade nacional.
2: O documento, que está substituindo gradualmente o RG, é mais moderno, seguro e completo.
3: E vale em todo o território nacional, com o CPF como número único de identificação.
19: No Brasil, mais de 1 milhão de carteiras de identidade nacional são emitidas por mês, segundo dados divulgados pelo Ministério da Justiça e Segurança Pública. O novo modelo está disponível desde 2022 e a emissão do documento pode ser agendada nos institutos de identificação dos estados e do Distrito Federal. O maranhense Alcemir Chaves de Araújo conseguiu marcar o atendimento com a ajuda da filha. Aos 74 anos, ele diz que quer trocar o documento para ter mais tranquilidade.
20: Aí a minha filha achou melhor tirar logo essa identidade nova, né? Porque a velha estava boa, né? Mas eu me apressei logo, digo, bora logo, tirar logo isso. Aí eu acabei, fiquei logo livre, de cabeça fria, né?
19: Assim como Alcemir, mais de 55 milhões de brasileiros já emitiram a carteira de identidade nacional em todo o Brasil. A troca é obrigatória, mas o modelo antigo vale até 2032. Para a coordenadora-geral de modernização

0: é um CPF único. Então, isso reduz a duplicidade e aumenta muito a segurança dos nossos dados.
1: A versão digital da carteira, integrada ao gov.br, permite incluir outros documentos e registros do cidadão, como CNH, título de eleitor, dispensa militar, carteira de trabalho e cartão SUS. Para tirar o documento, é só acessar gov.br/identidade e agendar a expedição. É preciso apresentar a certidão de nascimento ou de casamento. A primeira via do documento é gratuita. Reportagem Gabriela Noronha.
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3: Previsões do Instituto Nacional de Meteorologia, o INMET, confirmam que este ano vai ocorrer o fenômeno El Niño.
4: Isso significa risco de seca na faixa norte das regiões norte e nordeste, enquanto favorece grandes volumes de chuva no sul do país.
3: Por isso, o Brasil já está se preparando para eventos extremos. É o que afirmou o ministro Valdez Góes da Integração e do Desenvolvimento Regional durante o programa Bom Dia Ministro, produzido pela Empresa Brasil de Comunicação, nesta quinta-feira.
5: Nós estamos com uma sala de situação já montada pelo governo federal, já existem 20 ministérios mobilizados, a Defesa Civil Nacional, o SEMADEM, o IMET e o INPE fazem reuniões frequentes, inclusive com as defesas civis estaduais e municipais, de norte a sul deste país, ou seja, toda uma experiência já acumulada e uma preparação e uma determinação do governo do presidente Lula de que a vigilância, o monitoramento e a mobilização e os planos de contingência e a relação e proximidade com os estados e municípios está em curso.
4: Valdez Góes afirmou que o El Niño deve chegar ao Brasil a partir de julho e a Defesa Civil Nacional e seus sistemas de alerta estão de prontidão.
3: Órgãos ambientais como o IBAMA e o ICMBio também vêm trabalhando na prevenção aos incêndios florestais com a contratação de profissionais e a orientação a fazendeiros sobre o não uso de fogo.
4: Mais de 3 milhões de reais investidos na aquisição de alimentos para impulsionar a agricultura familiar e o abastecimento no estado do Pará.
3: A iniciativa da Conab, em parceria com os Ministérios do Desenvolvimento Social e do Desenvolvimento Agrário, busca combater a insegurança alimentar e nutricional no âmbito do Programa de Aquisição de Alimentos, o PA.
4: O presidente da Conab, Silvio Porto, destaca o impacto dessas medidas na segurança alimentar da região.
6: São 96 milhões de reais que nós investimos na aquisição de alimentos dos mais diversos aqui do estado do Pará, valorizando a cultura, a produção e a alimentação regional. Nós estamos, dessa forma, conseguindo valorizar essa produção que vem de assentamentos, da agricultura familiar, de extrativistas e indígenas.
3: Com os investimentos, mais de 140 toneladas de alimentos produzidos no estado serão destinadas a cozinhas solidárias e redes socioassistenciais, combatendo diretamente a fome na região.
4: Outro destaque é a modernização da unidade armazenadora de Ananindeua, que recebeu melhorias na estrutura e teve a capacidade ampliada para mais de 17 mil toneladas, como detalha Silvio Porto.
6: Nós saímos de 3.500 toneladas para 21 mil toneladas. Essa unidade armazenadora, ela se torna um polo relevante do ponto de vista do abastecimento aqui para o Pará, mas também para a região da Amazônia.
3: E essas foram as notícias do governo do Brasil.
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4: Fique agora com as notícias do Poder Judiciário e do Congresso Nacional. Boa noite.
3: Boa noite para você e até amanhã.
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8: Você vai ouvir agora notícias do Poder Judiciário. STF decide que é inadmissível a validade de provas em processo envolvendo crime sexual quando ocorrer constrangimento da vítima durante a audiência de instrução.
9: Crime da 113 Sul. STJ inicia sessão virtual para julgamento de recurso do Ministério Público.
8: O presidente do TSE afirma que discurso de ódio ameaça a democracia.
9: Boa noite, eu sou Marcela Luiza.
8: Eu sou Walter Lima.

0: Por unanimidade, o plenário do Supremo Tribunal Federal reconheceu a nulidade de provas produzidas em audiências sobre crimes sexuais quando a vítima é submetida a humilhações, constrangimentos e violações da dignidade.
1: O caso chegou ao Supremo em março do ano passado. O recurso foi apresentado pela defesa da vítima, que questionava a decisão do Superior Tribunal de Justiça, que rejeitou o pedido de nulidade da audiência de instrução.
0: O ponto central no STF foi sobre definir se uma prova produzida em ambiente de violação à dignidade da vítima pode ser considerada válida.
1: Com o reconhecimento da nulidade da audiência, o processo foi anulado. E o caso deve retomar a fase de instrução na primeira instância.
0: STJ começa a sessão virtual de julgamento de recurso sobre o caso conhecido como crime da 113 Sul.
1: Esse crime se refere ao assassinato em 2009 do ex-ministro do TSE, José Guilherme Vilela, da esposa dele, Maria Carvalho Mendes Vilela, e da empregada da família, Francisca Nascimento da Silva. Repórter Fátima Uchoa.
2: O crime ocorreu no apartamento da família, na quadra 113 Sul, em Brasília. Adriana Vilela, filha do casal, foi condenada por júri popular a 61 anos de prisão, acusada de ser a mandante dos assassinatos. Em 2025, a sexta turma do STJ anulou a condenação, acolhendo a alegação de cerceamento de defesa. O Ministério Público do DF recorreu desse entendimento e pediu agora que a condenação fosse restaurada e que a ré cumprisse imediatamente a pena. Mas vale ressaltar, na sessão virtual, os ministros da sexta turma não discutem a culpa ou a inocência de Adriana Vilela. O ministro relator Sebastião Reis Júnior votou para manter anulada a condenação. Se não houver pedidos de adiamento, a sessão virtual de julgamento deve permanecer aberta por 7 dias.
0: Presidente do Tribunal Superior Eleitoral afirma que discurso de ódio ameaça a democracia.
1: Ministro Cássio Nunes Marques reforça compromisso com eleições livres, inclusivas e seguras. Fábio Ruas.
3: A afirmação do ministro Cássio Nunes Marques foi durante a sessão plenária do TSE desta quinta-feira. Antes de iniciar os julgamentos, o presidente do TSE mencionou o Dia Internacional de Combate ao Discurso de Ódio, data instituída pela Assembleia Geral da ONU em 2021. Disse que a divergência de ideias é legítima e necessária, mas não pode ser confundida com ataques à honra, práticas discriminatórias ou tentativas de desumanizar adversários políticos.
0: Último dia da itinerância da Justiça do Trabalho na aldeia Manga, em Oiapoque.
1: Teve audiências judiciais e outros serviços de cidadania, tudo de graça. Rafael Silva.
4: A Justiça do Trabalho realizou 28 audiências judiciais presenciais, híbridas e virtuais na aldeia Manga nesse último dia de itinerância cidadania aqui com você. Indígenas de outras comunidades enfrentaram até 6 horas de barco para colocar um ponto final nesses processos trabalhistas, que envolvem questões como férias não pagas, saque de FGTS e recebimento de verbas rescisórias. Além disso, o polo de saúde da aldeia Manga ficou lotado ao oferecer atendimento médico, fisioterapêutico, psicológico e odontológico especializado. Neste sábado e domingo vai ser a vez de levar esses serviços à população da aldeia Espírito Santo, na mesma região. Para chegar lá, dessa vez, só de barco. O mutirão pretende fazer até 2 mil atendimentos.
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0: Uma boa noite.
1: E até amanhã.
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7: Eu sou Paula Groba.
8: E eu sou Humberto Pinheiro.
7: E estes são os destaques de hoje do Jornal do Senado, que começa agora.
8: Pé MEC do Banco Central terá calendário de votação definido nos próximos dias.
7: Avança a fiscalização mais rígida de pagamento mínimo por fretes rodoviários.
8: Senador defende escala 4x3 para profissionais da segurança e da saúde.
7: Boa noite.
8: Boa noite.
7: Avançou no Congresso a proposta que cria novas regras para garantir o pagamento do piso mínimo do frete rodoviário. O texto, que tem origem em uma medida provisória, foi aprovado pela comissão mista que analisa a MP.
8: A proposta seguiu para análise da Câmara dos Deputados. Repórter Marcela Cunha.
0: A proposta torna obrigatório o registro prévio das operações no Código Identificador da Operação de Transporte, o CIOT, com informações sobre carga, trajeto, valor e prazo de pagamento. O sistema deverá bloquear fretes abaixo do piso da Agência Nacional de Transportes Terrestres, que existe desde 2018, mas é frequentemente descumprido segundo os caminhoneiros. O senador Carlos Fávaro, do PSD de Mato Grosso, que presidiu os trabalhos da comissão mista que analisou a MP, afirmou que o texto busca equilibrar a valorização dos caminhoneiros e os custos do setor.
9: Tenho certeza que teremos, a partir então da conversão em lei dessa medida provisória, nós teremos um outro momento do transporte do Brasil, com segurança jurídica, com estabilidade financeira, com a satisfação dos transportadores e também das empresas que transportam.
0: O piso será reajustado quando os combustíveis variarem pelo menos 5%. Para o consumidor, o aumento dos preços não é automático, mas as empresas podem ter custos maiores e repassá-los aos produtos. O texto também cria piso salarial de R$5.000 para motoristas empregados em viagens longas e mantém a anulação de multas civis e administrativas por manifestações e bloqueios de 2022.
7: O senador Oriovisto Guimarães, do PSDB do Paraná, manifestou preocupação com a proposta de redução da jornada de trabalho da escala 6x1 para 5x2. O parlamentar afirmou que a mudança pode gerar impactos econômicos em setores que operam de forma contínua, como a agropecuária.
8: Oriovisto também argumentou que a medida poderia elevar custos de produção e influenciar os preços de produtos e serviços. O senador defendeu que o tema seja analisado com mais profundidade pelo Senado antes de uma deliberação.
10: Os países do Mercosul que passaram para essa escala fizeram transição em todos eles 8 anos. Nós queremos fazer em 1 mês ou 2. O que é de mais grave nisso tudo é que essa medida vai fazer com que a população mais humilde do nosso país trabalhe mais.
7: Já o senador Carlos Viana, do PSD de Minas Gerais, anunciou que vai apresentar uma emenda para garantir a escala 4x3 a profissionais da segurança pública e da saúde, como policiais, bombeiros, médicos e enfermeiros.
8: Segundo ele, a medida busca valorizar categorias que exercem atividades essenciais e de alta responsabilidade. Repórter Lana Dias.
11: O senador Carlos Viana, do PSD de Minas Gerais, anunciou que vai propor a escala 4x3 para profissionais da segurança pública e da saúde, em forma de emenda a uma das propostas de emenda à Constituição que trata da jornada de trabalho no país. Ele explicou que o objetivo é valorizar a atuação de trabalhadores como policiais, bombeiros, médicos e enfermeiros.
12: Eles há muito tempo pedem uma escala que seja mais humana, uma escala que seja mais suportável. Então é o momento, eu entendo, para que a gente possa valorizar as forças de segurança, principalmente valorizar o pessoal da saúde e dar a eles a possibilidade de discussão e chamar a atenção sobre essa escala que é muito pesada hoje em dia para a maior parte dessas categorias.
11: A princípio, a emenda seria apresentada à PEC, já aprovada na Câmara dos Deputados, que diminui a jornada para 40 horas semanais, com 2 dias de descanso. Mas Carlos Viana não descartou a possibilidade de incluir a sugestão na proposta da oposição, que permite acordos para jornada de trabalho flexível, baseada em horas, limitada a 44 horas semanais.
7: Por falta de entendimento sobre os vetos presidenciais, foi cancelada a sessão do Congresso que estava marcada para hoje. O anúncio foi feito pelo presidente do Senado, Davi Alcolumbre.
8: 90 vetos estavam na pauta. Mais detalhes com o repórter Márcio Maturana.
13: Foi cancelada a sessão do Congresso que estava marcada para esta quinta-feira, dia 18, com cerca de 90 vetos presidenciais, com 924 dispositivos e 11 projetos de lei do Congresso Nacional. O cancelamento foi explicado pelo presidente do Congresso, Davi Alcolumbre, numa entrevista coletiva.
14: Os líderes partidários da Câmara e do Senado não conseguiram se reunir para tratar especificamente dessa sessão do Congresso que estava marcada com 30 dias de antecedência. E temos um outro problema. Líderes da Câmara e líderes do Senado, do mesmo partido às vezes, estão pedindo para o governo pela manutenção do veto numa liderança e na liderança na outra casa pela derrubada do veto.
13: A pauta deve ser dividida em 3 sessões do Congresso, sendo a primeira em 15 dias, segundo Davi, e vai acontecer após reuniões com os líderes partidários.
7: E a proposta que amplia a autonomia operacional e financeira do Banco Central deve voltar aos debates no Senado. Após a aprovação do texto na Comissão de Constituição e Justiça, senadores passaram a cobrar a análise da matéria em plenário.
8: O presidente do Senado, Davi Alcolumbre, afirmou que vai definir nos próximos dias o calendário de votação da proposta. Repórter Bruno Lourenço.
15: O autor da PEC, senador Vanderlan Cardoso, do PSD de Goiás, lembrou que a Comissão de Constituição e Justiça votou a proposta em 10 de junho e o governo, que pediu de 1 a 2 semanas para analisar o texto, após 2 anos de reuniões com os senadores, já teve o tempo necessário para os eventuais ajustes.
16: Para que o Banco Central não pare, não entre em total colapso operacional, com prejuízos diretos à fiscalização do sistema financeiro nacional e do PIX, que atende de forma importante a todos os cidadãos brasileiros.
15: O presidente do Senado, Davi Alcolumbre, se comprometeu a definir um calendário de votação para a PEC até esta sexta-feira, dia 19.
17: Eu vou conversar com esses atores e vou tomar uma decisão na condição de presidente do Senado para ver qual é a data que eu vou colocar essa PEC para deliberação aqui no plenário.
15: A proposta de emenda à Constituição precisa passar por 2 turnos de votação no plenário, onde terá que receber a aprovação de 49 dos 81 senadores.
7: A senadora Damaris Alves, do Republicanos do Distrito Federal, alertou para o aumento dos casos de violência contra pessoas idosas no Brasil. Em referência ao Dia Mundial de Combate à Violência contra a Pessoa Idosa e à campanha Junho Violeta, ela citou dados de órgãos oficiais que apontam crescimento das denúncias de agressões, negligência, abandono e violência patrimonial.
8: A senadora também chamou atenção para casos de violência sexual contra idosos e defendeu o fortalecimento das políticas públicas de proteção, além do endurecimento das penas para agressores e fraudadores, que tem como alvo aposentados e pensionistas.
18: E sabe aonde essas coisas acontecem? Especialmente a violência sexual? Nos abrigos, nos lares de acolhimento e dentro de casa, na hora do banho, na hora de trocar a fralda. O idoso muitas vezes não consegue falar, não consegue pedir socorro e sofre essa monstruosidade calado.
7: E especialistas e parlamentares discutiram no Senado um projeto que cria uma política nacional de enfrentamento à violência contra a mulher e transforma em lei medidas de proteção já adotadas no país.
8: O objetivo é garantir a permanência dessas políticas de proteção, mesmo com as mudanças de governo. A reportagem é de Patrícia Oliveira.
19: O Brasil registra uma média de 4 mulheres assassinadas por dia e esse número está aumentando. Só no primeiro trimestre deste ano, os casos de feminicídio cresceram 7,5% em relação ao mesmo período do ano passado. Um projeto transforma em lei e amplia as ações que já são executadas hoje, para garantir a permanência dessas políticas de proteção, mesmo com as mudanças de governo. Para a gestora pública Mia Costa, apesar dos avanços na legislação, as medidas protetivas têm sido mais uma reação do que um impedimento à violência contra as mulheres.
20: Nós não estamos conseguindo chegar a tempo de impedir que essa violência aconteça.
19: A proposta do senador Paulo Paim, do PT do Rio Grande do Sul, prevê a integração dos serviços de atendimento, mais acesso ao acompanhamento psicossocial, a capacitação de profissionais e ações de prevenção.
21: É necessário construir uma política de Estado permanente, integrada e estruturada.
19: Entre as medidas previstas estão a expansão das unidades da Casa da Mulher Brasileira, a criação de unidades móveis para atender regiões sem serviço especializado e campanhas permanentes de conscientização.
8: Com edição de Paula Groba e trabalhos técnicos de João Lira, o Jornal do Senado fica por aqui. Acompanhe agora as notícias da Câmara dos Deputados. Boa noite.
7: Boa noite e até amanhã.
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3: Câmara aprova a criação de política industrial e tecnológica para o país.
22: Comissões proíbem graduação à distância para cursos na área da saúde.
3: Proposta de criminalização da misoginia pode ser votada ainda este mês.
23: Boa noite. A relatora do projeto que criminaliza a misoginia anunciou a votação da proposta para a última semana de junho. A repórter Maria Neves explica a versão atual da proposta.
24: De acordo com a coordenadora do grupo de trabalho que analisou o projeto sobre criminalização da misoginia, a deputada Tabata Amaral, do PSB de São Paulo, há acordo com os líderes partidários para votar a proposta no plenário da Câmara na semana do dia 29 deste mês. A parlamentar apresentou as alterações propostas ao texto que já foi aprovado no Senado. A principal mudança foi instituir penas para disseminação de ódio contra as mulheres pela internet. Para defender a importância da medida, Tabata Amaral lembrou o caso da jovem que morreu após ser jogada de uma ponte sem corda durante uma prática esportiva conhecida como rope jump em São Paulo e que, mesmo depois de morta, foi atacada nas redes.
25: Uma jovem de 21 anos foi morta de uma maneira absolutamente horrorosa, pavorosa. E nas horas seguintes, o que a gente viu na internet não é o que a gente aprendeu e a gente cresceu vendo, que é a solidariedade, que são as orações, que é a tristeza. A gente viu uma família, amigos enlutados, terem que lidar com pessoas criminosas. As redes sociais sugerir atos de violência, de estupro, de necrofilia. Fica mais um reforço da urgência desse projeto.
24: A proposta equipara a misoginia ao racismo, que dessa forma passa a ser um crime inafiançável e que não prescreve. A punição também é a mesma: reclusão de 2 a 5 anos e multa. Caso o crime seja cometido por meio da internet com o objetivo de obter vantagem econômica, a pena aumenta. A prática será punida com reclusão, que pode ir de 3 a 10 anos, mais multa. Essa pena maior será aplicada também quando o agente do delito for pessoa com audiência expressiva, influência pública ou capacidade ampliada de difusão do conteúdo em meio de comunicação ou plataforma digital. A punição também será maior se o crime de misoginia for cometido contra criança, adolescente, pessoa idosa ou com deficiência. Nesse caso, passa a ser de 3 a 7 anos e meio, mais a multa, também acrescida da metade. Deputadas de partidos de oposição foram contrárias ao projeto e argumentam que a medida pode ferir direitos fundamentais. A deputada Júlia Zanatta, do PL de Santa Catarina, sustenta que o projeto é um perigo para a liberdade de expressão e para a liberdade religiosa.
26: O texto admite punir manifestação contra mulheres enquanto grupo social, sem uma vítima determinada. Ninguém precisa ter sido ofendido, basta alguém entender que uma frase, um vídeo, uma pregação menosprezou as mulheres como coletivo. Isso que vão fazer aqui, se esse texto passar da forma que está, vai ser institucionalizar o crime de opinião sob o manto da defesa das mulheres.
24: Na versão aprovada, a misoginia é definida como prática, indução ou incitação de violência, de restrição ao pleno exercício de direitos ou de ofensa à dignidade da mulher em razão da condição de mulher. A expressão menosprezo às mulheres, que constava na versão anterior, foi retirada. Da Rádio Câmara de Brasília, Maria Neves.
27: Alexandre Lindemaia, do PT do Rio Grande do Sul, defende o fortalecimento de ações de combate ao feminicídio e à violência contra as mulheres, citando os 1.470 feminicídios registrados em 2025, perfazendo uma média de 4 por dia, com possível subnotificação de casos.
23: Alexandre Lindemaia cobra uma mudança cultural entre os homens, sublinha políticas públicas como o programa Mulher Viver Sem Violência e conclama a sociedade a se manter em permanente mobilização, além de exigir uma ação conjunta dos governos contra a violência.
2: Justiça.
27: A Procuradoria-Geral da República pediu e o STF confirmou a condenação do ex-deputado Eduardo Bolsonaro por coação no curso do processo sobre tentativa de golpe de Estado em 2022. Paulão, do PT de Alagoas, entende que a decisão assegura o respeito à soberania nacional e ao Estado de Direito.
23: Paulão avaliou que o STF analisou o processo com base na legislação e nas provas apresentadas. Para ele, nenhum agente político tem o direito de pressionar integrantes do Supremo ou de questionar ações das instituições brasileiras.
27: Marcel Van Hatten, do Novo, do Rio Grande do Sul, volta a defender a revisão dos processos relacionados aos condenados pelos atos de 8 de janeiro de 2023. Ele considera que há pessoas submetidas a punições desproporcionais e cobra a apuração de supostos abusos de autoridade.
23: Marcel Van Hatten também questiona a demora na análise de medidas aprovadas pelo Congresso para alterar a dosimetria das penas aplicadas aos condenados. De acordo com ele, a situação gera insegurança jurídica e sofrimento para as pessoas afetadas pelos processos.
27: Glauber Braga, do PSOL do Rio de Janeiro, retoma seu mandato após 6 meses de afastamento. Sua primeira providência foi solicitar ao STF a apuração de denúncias envolvendo o orçamento secreto e a responsabilização dos envolvidos, caso as irregularidades sejam confirmadas.
23: Glauber Braga solicita também à Corregedoria da Câmara que investigue a origem de mais de R$ 460 mil reais encontrados com um parlamentar. Ele reafirma seu compromisso de continuar fiscalizando e cobrando mais transparência na Câmara.
2: Votação.
27: A Câmara aprovou um projeto que cria política industrial para o país. O repórter Antônio Vital tem os detalhes de como será a medida.
0: A Câmara dos Deputados aprovou o projeto que cria uma política industrial para o país, com previsão de subsídios para empresas, preferência para aquisições de produtos nacionais pelo governo, metas de produção e eficiência e linhas de financiamento. O projeto, apresentado pelo deputado Heitor Xu, do PSD do Rio Grande do Sul, estabelece que cada presidente da República terá que elaborar uma política industrial, tecnológica e de comércio exterior, com objetivos e metas. Essas prioridades deverão ser aprovadas pelo Congresso Nacional. O texto estabelece que a política será elaborada levando em conta a redução das emissões de gases do efeito estufa e a transição para fontes renováveis de energia. Prevê ainda que serão definidos indicadores para mensurar se os objetivos estão sendo atingidos. De acordo com o relator da proposta, deputado Rodrigo Hollenberg, do PSB do Distrito Federal, as principais economias do mundo têm políticas de incentivo para a indústria, enquanto no Brasil a participação do setor no Produto Interno Bruto caiu nos últimos 40 anos. Em 1985, a indústria representava 36% do PIB, percentual que caiu para 12% em 2020. No plenário, o projeto foi criticado por deputados do Novo e do Missão. Para o deputado Kim Kataguiri, do Missão de São Paulo, a proposta dá poder ao governo de beneficiar as empresas e setores que quiser com incentivos fiscais ineficientes.
1: Eu chamaria esse projeto ou de bolsa atraso ou de bolsa milionário. Primeiro, do porquê bolsa milionário. A gente já tem 200 bilhões de reais em privilégios tributários concedidos para grandes empresários que têm poder de lobby dentro desse Congresso Nacional e no Palácio do Planalto. E uma das principais políticas colocadas aqui são justamente as subvenções e as desonerações fiscais que fracassaram como política pública no nosso país.
0: Além de prever subsídios e linhas de financiamento para empresas que produzem conteúdos nacionais, a proposta dá preferência de até 30% nas licitações públicas para produtos feitos no Brasil. Também reforça o direito do país retaliar na mesma moeda países que impuserem taxas injustificadas para a produção nacional. O relator do projeto, o deputado Rodrigo Hollenberg, defendeu a necessidade de uma política de Estado para a indústria.
4: Os Estados Unidos têm política industrial, a União Europeia tem política industrial, a China tem política industrial, a Índia tem política industrial e nós não podemos ter política industrial. Nós queremos aqui ter uma política industrial de Estado e não de governo. Foi ouvindo o setor industrial que considera esse projeto um marco para o desenvolvimento da indústria nacional.
0: O projeto que cria uma política industrial para o país seguiu para análise do Senado. Da Rádio Câmara de Brasília, Antônio Vital.
2: Economia.
23: Zé Vitor, do PL de Minas Gerais, afirma que indicadores de endividamento das famílias, inadimplência de consumidores e empresas e o aumento da dívida pública e da carga tributária desmontam o discurso do governo sobre o possível ciclo virtuoso da economia brasileira.
27: No entendimento do parlamentar, a atual gestão manipula dados para maquiar os problemas econômicos cuja origem está na má administração do Estado. Zé Vitor defende o protagonismo do parlamento para redirecionar o país com base na responsabilidade fiscal e na eficiência.
23: Em seu discurso de posse, Santim Roveda, do União do Paraná, defende uma gestão pública com menos impostos, corte de gastos e privilégios, estímulo ao desenvolvimento econômico e apoio ao empreendedorismo. Ele alertou ainda para o endividamento das empresas e dos brasileiros.
27: Santim Roveda afirmou que a população espera resultados concretos dos governos com a geração de oportunidades, renda e melhoria na qualidade de vida. Como exemplo de ação administrativa positiva, ele cita a redução do IPVA em seu estado, com retorno de dinheiro para o bolso do cidadão.
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2: Transportes.
23: Os deputados aprovaram a obrigação de pagamento do piso mínimo de frete para caminhoneiros. O repórter Marcelo Larcher nos conta quais as medidas previstas na proposta do governo e as modificações.
6: A Câmara dos Deputados aprovou medida provisória que obriga o cumprimento do peso mínimo do frete por quem contratar caminhoneiros autônomos. Além de reforçar os mecanismos de fiscalização do pagamento do frete, o texto aprovado institui um piso salarial nacional de R$5.000 por mês para motoristas de longa distância. O texto final, apresentado pelo relator, deputado Zé Trovão, do PL de Santa Catarina, também prevê anistia das multas aplicadas a transportadores de cargas, empresas e motoristas que participaram das manifestações e bloqueios ocorridos depois das eleições de 2022. A medida provisória está em vigor desde março, mas precisa ser votada pela Câmara e pelo Senado para virar lei. A proposta do governo reforça a fiscalização da política nacional de pisos mínimos do transporte rodoviário de cargas. Obriga o registro de todas as operações de frete por meio de um código identificador, com informações sobre o contratante, o transportador, a origem e o destino da carga, bem como o valor do frete. Se esse valor do frete for abaixo do permitido, o sistema impede o registro. O texto também assegura aos transportadores autônomos de cargas o adiantamento de pelo menos 70% do valor do frete no momento da contratação, com pagamento do restante em até 3 dias úteis após a entrega da carga. O relator, deputado Zé Trovão, diz que a medida provisória vai impedir a atuação de intermediários que ficam com parte do valor do frete.
9: E hoje, nós estamos nessa casa votando algo que definitivamente tira o caminhoneiro autônomo da escravidão, do jugo daqueles que sempre roubaram o caminhoneiro na cara dura. E de quem eu estou falando? Do famoso, o homem que não tem um caminhão, que nunca dirigiu um caminhão, mas que leva 30, 40, 50% do frete do caminhoneiro.
6: O texto final da medida provisória também dá prioridade para transportadores autônomos de cargas e cooperativas de transporte de cargas no acesso a financiamentos e incentivos do Procargas, o programa criado para estimular o setor de transportes. Depois de aprovada pela Câmara, a medida provisória seguiu para análise do Senado. Da Rádio Câmara de Brasília, com informações de Antônio Vital, Marcelo Larcher.
2: Desenvolvimento Regional.
27: Marcon, do PT, comemora ações do governo federal para a reconstrução do Rio Grande do Sul, ressaltando a entrega de moradias em Viamão e a assinatura de ordens para a construção de mais de 2 mil casas em municípios gaúchos.
23: Marcon ressalta que as cidades contempladas foram atendidas independentemente das posições ideológicas de suas lideranças, demonstrando o compromisso da atual gestão com o Estado, fortemente atingido por eventos climáticos e com a população que necessita de habitação.
27: Valdenor Pereira, do PT da Bahia, comemorou os 37 anos de emancipação de Bom Jesus da Serra, Lagoa Real e Mirante, os 146 anos de Jacaraci e os 149 anos de Brumado, municípios vinculados à área de atuação de seu mandato.
23: Valdenor Pereira saudou moradores, lideranças e representantes dos poderes municipais pelas comemorações entre os dias 7 e 13 de junho. Ele cumprimentou ainda os participantes da plenária virtual sobre violência de gênero e políticas públicas voltadas para as mulheres.
27: Ao assumir o mandato, Paulo Soares, do Podemos de São Paulo, declarou representar os municípios do interior paulista. O parlamentar garante que vai atuar em defesa da saúde pública, das instituições filantrópicas, das APAES e de uma maior descentralização dos recursos públicos.
23: Paulo Soares também defende medidas para reduzir filas de espera por consultas, exames e cirurgias no Sistema Único de Saúde. Segundo o deputado, é necessário fortalecer hospitais filantrópicos e atualizar a tabela do SUS para ampliar a capacidade de atendimento à população.
2: Educação.
27: Soraya Santos, do PL do Rio de Janeiro, cobra a aplicação de leis de combate à violência escolar. Ela cita casos recentes de agressão e defende que as escolas registrem as ocorrências junto aos órgãos competentes para garantir proteção aos estudantes.
23: A congressista se preocupa com os estímulos à violência e com a formação de gangues entre jovens. Soraya Santos recorda que a segurança escolar passou a ser uma meta específica da educação e defende a conscientização da população como instrumento para enfrentar o problema.
2: Saúde.
27: A Comissão de Constituição e Justiça aprovou proposta que proíbe graduação à distância para cursos da área da saúde. A repórter Paula Bittar acompanhou a discussão sobre a matéria.
10: A Comissão de Constituição e Justiça da Câmara aprovou uma proposta que proíbe a realização de cursos de graduação da área da saúde e de educação física na modalidade de ensino à distância. O relator na comissão, deputado Orlando Silva, do PCdoB de São Paulo, ressaltou o direito à saúde previsto na Constituição e afirmou que os cursos da área exigem o desenvolvimento de habilidades que são ligadas ao contato direto com o paciente, materiais biológicos ou ambiente clínico, e que o modelo à distância, mesmo que preveja momentos práticos, pode se mostrar deficiente em proporcionar uma experiência supervisionada indispensável para a segurança do paciente e a qualidade dos serviços. A deputada Cris Tonietto, do PL do Rio de Janeiro, por outro lado, disse que a proibição pode prejudicar muitas pessoas.
11: Impedir uma modalidade de ensino à distância, isso pode ser um cerceamento, inclusive, da própria liberdade de muitos de quererem fazer e adotar esse tipo de modalidade, até por situações específicas. Tem, por exemplo, que pessoas que trabalham fora, que talvez não tenham condições de estarem ali em loco na faculdade e podem muito bem querer adotar essa modalidade EAD.
10: Já a deputada Talíria Petroni, do PSOL do Rio de Janeiro, se posicionou de forma contrária ao ensino à distância para esses casos.
12: Acho que isso pode, muitas vezes, popularizar o acesso ao ensino superior, garantir uma ampliação do acesso à educação, mas nos casos de saúde é algo que eu não consigo compreender como há um grupo que acha natural que você tenha médicos se formando por EAD, enfermeiras se formando por EAD.
10: A proposta que proíbe a realização de cursos de graduação da área da saúde e de educação física na modalidade de ensino à distância já pode seguir para análise do Senado, a não ser que haja recurso para votação pelo plenário. Da Rádio Câmara, de Brasília, Paula Bittar.
2: Homenagem.
23: Doutor Fernando Máximo, do PL de Rondônia, presta homenagem aos 115 anos da Assembleia de Deus no Brasil, comemorados hoje. Ele realça a atuação da Igreja na transformação espiritual e social e fala do apoio a famílias e pessoas em situação de vulnerabilidade.
27: Doutor Fernando Máximo elogiou a atuação de lideranças religiosas de seu estado e do país, destacando o trabalho desenvolvido em benefício das comunidades e manifestou seu desejo de que a instituição continue expandindo suas atividades e alcançando mais pessoas.
2: Relações Exteriores.
23: Chico Alencar, do pessoal do Rio de Janeiro, defende uma solução diplomática para o conflito no Oriente Médio. O parlamentar analisa que ações militares durante acordos de paz agravam a instabilidade na região.
27: Chico Alencar também critica posições adotadas pelo governo norte-americano em política externa e imigração. Ele pede respeito à soberania dos países, à democracia e aos direitos humanos como princípios fundamentais para as relações internacionais.
23: Termina agora o Jornal Câmara dos Deputados, produzido pela Rádio Câmara, com trabalhos técnicos de Wellington Teles e apresentação de Val Monteiro e Márcio Aquilissardi. Uma boa noite para você.
27: A Voz do Brasil volta amanhã. Boa noite.
13: 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Boa noite.

0: sistema é preto.
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2: Chegamos aqui na programação da sua rádio nesta quarta-feira, dia 17 de junho de 2026, para mais uma edição do Só Clássico Sertanejo. A partir de agora, aquela música gostosa, aquele modão do passado, né? Pra gente relembrar, pra gente reviver, pra gente matar a saudade aqui dentro da programação. Muito obrigado, eu sou o Kleber Ramos e tô chegando por aqui ainda com a voz um tanto quanto abalada, né? E já faz dias já, mas tá tudo bem, a gente vai se recuperando aos poucos, dia após dia, mas sempre com a mesma alegria, sempre com o mesmo entusiasmo, sempre com a mesma energia de poder levar o melhor do sertanejo clássico até você. Muito obrigado a todo mundo que está em casa, a todo mundo que está no trabalho, a todo mundo que está curtindo a gente na cidade, na área rural, nas estradas. Sejam bem-vindos à nossa programação e se prepare, porque o nosso Só Clássico desta quarta-feira, 17 de junho, está simplesmente imperdível. Só para você sentir o clima, para começar, tem Almir Sater, Tocando em Frente.

0: É moda bonita demais. O som de Felipe Falcão, Amargurado, passou por aqui também o Mato Grosso e Matias, Memória, Flores, Bruno Marrone, Almir Sater, tocando em frente, uma mais linda, uma mais deliciosa que a outra, e isso só porque o Só Clássico está começando. Daqui a pouquinho tem o segundo bloco com Zezé de Camargo e Luciano, Leandro e Leonardo, Milionários é Rico, tem muita gente boa para cantar para você aqui na programação. Fica com a gente e o Só Clássico volta já.
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4: Rumores na imprensa esportiva internacional dão conta de que a montadora chinesa BYD pode estrear na Fórmula 1 num futuro não tão distante. Segundo o presidente da FIA, Mohammed Ben Sulayem, a BYD atende aos requisitos e tem o perfil ideal para agregar valor ao campeonato mundial. Dizem que Christian Horner, ex-chefe da Red Bull na Fórmula 1, foi visto com representantes da BYD no Festival de Cinema de Cannes. Mas, por enquanto, nada oficial.
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Já voltamos com o Só Clássico Sertanejo nesta quarta-feira gostosa, recheada de música boa, e já faço convite, hein? Quem tiver a fim de participar, matar a saudade de uma música que marcou a sua vida, que marcou a sua história, manda pra cá o seu pedido. Acessa aí pedidomusical.com.br. Você pode acessar do seu computador, do seu tablet, até do celular e mandar pra gente o seu alusão, viu? pedidomusical.com.br. Bora mandar alusão? Quem tá ligada junto com a gente é a Valmira. Muito obrigado, Valmira. Abração pra você, abração pra todo mundo. Quem tá acompanhando a gente também é a Silvia, a Elizabeth e toda essa galera maravilhosa. Muito obrigado pelo carinho e pela sintonia de todos vocês aí. Vamos, que tá chegando mais uma, e essa é lá do fundão do baú, regravada numa versão muito especial com Zezé de Camargo e Luciano e Marília Mendonça. Deu o

0: emoção, Chitãozinho Chororó, Milionários é Rico, agora é outro. Leandro e Leonardo pedindo amor. Passou por aqui o Deu Ocupado de novo, Zezé de Camargo e Luciano com Marília Mendonça. Uma mais gostosa que a outra, né? São os clássicos que fizeram história e marcaram época aqui na programação da sua rádio. Já já a gente volta e tem Daniel. Fica aí.
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0: Olá, já voltamos a falar de futebol. Foi sofrido, mas Gana venceu o Panamá por 1-0 ontem em Toronto, no Canadá, na estreia das seleções pelo Grupo L da Copa do Mundo. O jogo foi marcado pela baixa ofensividade de ambas as seleções no primeiro tempo, com as seleções se jogando mais no ataque na segunda etapa. Após o gol de Gana, o Panamá fez uma tentativa desesperada, com 10 jogadores correndo ao ataque ao mesmo tempo. Após falta pelo lado direito, o goleiro Mosquera foi para a área e chegou a escorar de cabeça para a defesa de Azari, que ficou no chão reclamando que foi chutado. Com a vitória, Gana fica com a segunda colocação do Grupo L, com 3 pontos e atrás da líder Inglaterra no saldo de gols. Estas são as últimas do esporte. Amanhã a gente volta com mais informações do mundo da bola.
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3: 8:37.
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0: de volta com você aqui na programação da sua rádio nessa quarta-feira maravilhosa. Aliás, como é que tá essa quarta-feira aí? Tá curtindo a programação? Tá gostando? Aliás, você percebeu que a nossa rádio faz de tudo para alegrar o seu dia a dia, para levar música, para levar conteúdo de primeira, né? E sabe por quê? Porque você mora aqui, no nosso coração, e para nós você sempre estará em primeiro lugar. Bora lá, seguindo mais uma sequência. Música boa chegando por aqui com Edson e Hudson, Duas Camisas. Agora você vai decidir. É um potpourri de clássicos da melhor qualidade.
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Sertanejo de coração, Daniel, Bruno e Marrone, teve Marlon e Marco, Te Peço, Fica Comigo, Zé Henrique e Gabriel Feminina, e ainda passou por aqui o Edson e Hudson, Duas Camisas, e agora você vai decidir. Tá gostando? É demais, né? Clássicos e mais clássicos aqui na programação, é só aqui no Só Clássicos Sertanejo. Só!

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3: 8:55.

Quem pediu mais modão, quem pediu mais clássico, já estamos de volta aqui na sua rádio, trazendo as músicas que com certeza marcaram época e fizeram história na sua vida e na vida de muita gente. Então vem pra cá curtir, tá na hora da gente conferir o som de Renan e Raí, que vai lá pra Betinha, que tá ligada com a gente, né, Betinha? Muito obrigado. Simone também tá curtindo a gente, mandando pro maridão Joaquim, o Adalberto tá aqui acompanhando também o nosso programa. Obrigado, Adalberto. Abração pra você, meu querido. Forte abraço pra todo mundo aí, pra toda a família, tá ok? Vamos lá, diz que me ama, Renan e Raí.